0: realidade não é do lar. Ela é do lar, ela é do marido, ela é do vizinho, ela é da sociedade, ela é do trabalho, ela é de tudo, ela é do filho, ela é do amigo, ela é do sobrinho. Ela engloba várias e várias funções. Então, a todas as nossas mulheres maravilhosas, fica o nosso abraço, o nosso apreço, e que possamos juntas, né, realmente, como mulheres engajadas na luta, como a Carliane colocou, né, reforçar o convite. Quarta-feira eu não vou estar presente, que eu tenho uma viagem amanhã, mas eu sei que o evento vai ser um sucesso. Reforçar o convite a todas as mulheres, aos homens também, mas principalmente as mulheres, que venham participar dessa caminhada. Vai ter uma caminhada lá, saindo lá da Escola Militar até a praça, e na praça vão ter várias palestras voltadas para esse tema, para reforçar o poder da mulher, reforçar os direitos da mulher, para que nós possamos realmente fazer valer os nossos direitos, não sobre os homens, mas sobre toda a sociedade e toda a comunidade que existe e que precisa respeitar, não só as mulheres, mas os direitos adquiridos pelas mulheres. Obrigada, presidente. Fica o meu abraço a todas e a todos, e a minha gratidão a Deus por mais esse dia e essa oportunidade.
1: Muito obrigado, vereadora Cidinha. Com a palavra, a vice-presidente dessa casa, vereadora Célia.
2: Boa noite. Eu quero aqui cumprimentar a todo meio de comunicação, GN Comunicação, TV Câmara, Rádio Conte, Rádio Eldorado e os demais meios de comunicação. Cumprimentar aqui todo o dispositivo, vereadores e vereadoras. Também, em nome do pastor William, cumprimentar a todas as comunidades religiosas e agradecer, né, parabenizar pela atitude, por estar vindo aqui, colocar aí a demanda de vocês, né? Que para a gente, às vezes a gente já tem um conhecimento, mas precisa realmente que vocês venham reforçar para que a gente possa estar indo levar até o prefeito, até o executivo ali, as demais autoridades, né, competentes, secretários, para que possa realmente dar resultados, suprir resultados. Sabemos que esse ônibus, no passado, ele já atendia essa comunidade religiosa e outras, toda a comunidade, até era, eu lembro bem, que era feito um ofício, levava na secretaria e tinha um calendário, e era feito através do calendário para atender cada igreja, cada instituição que precisava, tinha um calendário para dar certo, né? E como o senhor colocou, realmente a igreja, ela bancava esse petróleo, essa diária dos motoristas, alimentação, e dava certo, né? Dava certo, estava andando tudo certo. Agora a gente sabe que realmente o ônibus, ele, igual os outros demais colegas colocaram, né? Ele está bem, né? Já tem muitos anos, desde 2014 que foi adquirido aquele ônibus. Precisa realmente de um outro ônibus novo. Assim como o meu colega, o Elton João, disse, eu também fiz, né, requerimento. Nós todos aqui, eu acho que todos empenhados para que a gente possa conseguir novo ônibus para estar atendendo a comunidade em si, não só uma, mas todas que precisar desse serviço. Eu quero aqui também dizer que quinta-feira, essa semana, a gente esteve, eu e a vereadora Carliane, estivemos ali na escola Rui Ramos, no PAIP, ouvindo ali a diretora, ouvindo as demandas que foi colocado para a gente ali. Quero aqui pedir, né, falar com a secretária Juliana Galvão, secretária de Educação, para que, eu sei o que foi feito ali, foi feito duas salas de aula, mas eles estão lá para agora para construir mais duas salas de aula. Só que ali eles pediram a questão de um parquinho, porque o parque lá tá bem deteriorado, bem enferrujado, as crianças ali às vezes machucam naqueles brinquedos. E como não tem espaço suficiente para ser colocado, também a quadra, né, que foi pedido, o que foi falado também que passaram para eles que a partir do próximo ano vai ser feito essas adequações. Então, só pedir aqui para nossa secretária de educação para que ela tenha um olhar especial ali, para que possa estar atendendo, né, aquela escola, não só aquelas demais escolas que precisa também desse atendimento, desses olhares especial aí. Quero aqui também parabenizar o colega Lázaro pelo seu aniversário. Ontem, ali no Projeto Caxangá, estive lá, né, prestigiando ele, parabenizar o Serginho e agradecer também ali pela receptividade por todos os colegas que a gente encontrou ali, que eu encontrei ali naquela comunidade. Muito bom, por sinal, viu, vereador? Está de parabéns. Que Deus abençoe a sua vida e continue assim, né, trabalhando pelo povo. E todo mundo ali, eu tenho certeza que ficou feliz, né, com aquela festa, com aquela comemoração. Também parabenizar a colega, a Cidinha, né, pelo aniversário dela e também pelo projeto, vereadora, né, pelo o projeto ali, Cuidar de Quem Cuida, onde a gente esteve ali, né, na sexta-feira, juntamente com ela. Tenho certeza que vai estar dando bons frutos, né, é só o início de uma caminhada e, com certeza, está no caminho certo. Né. Eu quero aqui também dizer que estivemos ali no Centro Cultural, eu e a vereadora Carliane. Na sexta-feira, estivemos fazendo uma visita para realmente a gente acompanhar ali os cursos que são ofertados. Conforme ela falou, eu também fiz ali uma indicação da questão das taxas dos cursos ali, que a gente vê assim, as pessoas que são pessoas de baixa renda, pessoas que têm esse critério. Como é um projeto social, ele deve ser isento, essas taxas. Por quê? Porque as pessoas não têm condição de bancar essa taxa. A taxa é anual, beleza, é anual. Mas eu falo isso por pessoas que já me procuraram, que têm 3 filhos e quer, no caso, assim, iniciar um curso ali, talvez de música, de teclado ou de violão, e aí essa taxa de R$100 é alta para quem realmente está na situação, né, igual foi colocado para nós, né, vereadora? E também assim dizer que se isenta realmente as pessoas que têm esse perfil, que têm esse critério, para estar ajudando, para que elas possam estar fazendo, né, ali para estar desenvolvendo, juntamente com os demais colegas. Estive conversando com o secretário, o Anderson, onde eu falei dessa questão aí há mais ou menos 15 dias atrás, e ele me disse que realmente ele já está vendo isso, ele falou assim, eu estou estudando como fazer, né, para a gente isentar, que eu também não acho que é correto. E a gente vai ver qual a possibilidade, o jeito que vai ser feito esse acompanhamento, esse levantamento que tem que ter. Né? Então, assim, eu quero aqui também dizer que a gente está no aguardo, né, aguardo dessa isenção aí desses cursos para estar atendendo a população. E quero aqui parabenizar também ao vereador Wellington João, Fernando, Vitinho, ali pelo evento Adore Louve, que aconteceu na segunda edição, né? Assim como foi falado, bem organizado. Parabenizar toda a equipe que esteve ali, né? Fazendo, que fez de tudo para que tudo desse certo. E graças a Deus deu certo, né? Foi um sucesso. E, assim, eu tenho certeza que o próximo, cada ano, né, é melhor. O primeiro foi bom, esse foi melhor, e com fé em Deus, o próximo ano será ainda melhor, né, sobre uma organização, falar a verdade, assim, muito bem organizado, por pessoas que realmente empenharam, né, para que tudo desse certo. Quero agradecer a Deus pela oportunidade e foram essas minhas palavras, presidente, e uma boa noite a todos.
1: Muito obrigado, vereadora Célia, vice-presidente dessa casa. Com a palavra agora, vereador Fernando da Ambulância.
3: Boa noite a todos, boa noite, presidente, boa noite, vereadoras e vereadores. Aproveitando, agradecer a Deus pela presença de cada um aqui, agradecer a Deus pela vida do nosso amigo Lázaro, né? Nossa amiga Cidinha, e Deus vai abençoar vocês, que tenha muitos e muitos anos ainda, que Deus abençoe a família de vocês. Então, quero aqui também agradecer o nosso amigo, o pastor William, né, que está aqui presente. Seja bem-vindo a essa casa. Obrigado pela presença do senhor. E quero aqui também mandar uma boa noite para todos aqueles que estão nos ouvindo e nos vendo pelo meio de comunicação. Quero começar aqui a minha fala, falando de uma viagem que a gente fez em Cuiabá, juntamente com a vereadora Carleane, o vereador Clebs Lourenço, vereadora Célia e também o vice-prefeito Júlio Borges, onde a gente esteve visitando o IMEA, né, o Instituto Matogrossense de Economia Agropecuária, visitamos também a FAMATO, a Estância Bahia do nosso amigo Maurício, né, Clebinho? E também a Secretaria de Indústria e Comércio. A gente é uma preocupação, né? A gente sempre está indo atrás, trazer algo novo para o município, não é fácil, né? Mas a gente sempre está correndo atrás, tentando buscar algo novo para o nosso município. Quero aqui também agradecer a Deus, né, por mais um Adore Louve, no segundo de muitos, né? Que Deus venha trazer vários Adore Louve aqui para a Vila Rica. Né, agradecer a presença dos pastores, de todos aqueles que visitou, que esteve ali conosco, né? É muito bonita a união, né, das igrejas, tudo junto, né? Aí vimos ali também a igreja católica, né? O pessoal esteve ali presente também, né? Então que Deus venha abençoar a vida de cada um. E agradecer, quero aqui agradecer, um agradecimento especial, pastor, ao seu o Adolfão, né, o Carlos William e a Raíssa, uns amigos nossos, que nos deu a oportunidade, né, de estar visitando Alta Floresta, juntamente com o prefeito João da Pá e também o nosso vice-prefeito Júlio Borges. Lá também tem uma festa gospel na IBN Shalom, que é na fazenda do seu Luiz Alberto, o Luiz Olavo, o doutor Wellington também já teve também a oportunidade de estar lá, esse ano ele não conseguiu ir, né, doutor? Mas no próximo vamos se preparar para ir lá. É uma festa, estou aqui na fazenda dele, pastor, é uma festa para mais de 6 mil pessoas, que ele faz todo ano na fazenda dele. É uma festa ali que reúne vários políticos, né, e também vários empresários, no qual ali a gente conheceu um dos donos do frigorífico Minerva. É onde a gente, claro, a gente está indo para cultuar, né, mas tem a chance de conversar com esses empresários, né? A gente chega perto para tentar conseguir alguma coisa para o município. Mas deu a entender que esse ano eles não querem investir mais, né? Mas deixou a gente com expectativa de conversar para o ano que vem. A gente sabe que não é fácil, mas temos que tentar, né? E o senhor falando em questão do ônibus, na volta, lá na festa também, eu conversei com o senhor sobre a situação, o senhor falou que vinha aqui, né? Na volta, eu passando em frente à Igreja Assembleia, a igreja aqui do irmão Vitim, o João da Pá me levou até em casa, né? Nós passamos lá em frente, lá, o João da Pá, eu falei, senhor João da Pá, lembrando, passando aqui em frente à igreja, né? Lembrando que o pastor O Willis vai lá.

0: onde? De Barra do Garça, lugar onde há água boa? Não tem sentido, sendo que as igrejas não pede combustível, não pede motorista, tudo é pago pelas igrejas. Então, o prefeito, tanto o prefeito como a dona Clema, eu estive falando com ela, a dona Clema até me falou da questão do ônibus do Juarez Costa, né, que está para vir, né, Deus abençoar que isso vai chegar aqui na nossa cidade, mas sabemos que é um ônibus só. E chega, tem dias que a igreja precisa de ônibus e também os meninos do futebol precisam do ônibus também. E sabemos que nós temos 10 ônibus aqui que foi comprado em recurso próprio. Então eu creio que o prefeito não vai deixar de servir as igrejas. Não vai deixar de servir os jovens. Assim foi dito por ele a mim, né? Então é mais um motivo de alegria, né? Não vamos parar, vamos continuar. A palavra de Deus vai ser espalhada, meu irmão. E quero aqui também. Não, é só isso mesmo. É minhas palavras, presidente. Agradeço pela oportunidade.
1: Muito obrigado, vereador Fernando. Uma palavra agora, primeiro secretário dessa casa, vereador Vitor Leandro.
2: Boa noite, presidente. Boa noite a todos que estão nos assistindo pelos meios de comunicação, pela GN, TV Câmara, Rádio Conde. Essa noite é a noite onde nós estamos aqui para estar esclarecendo, passando para o povo o nosso trabalho de cada dia. Quero aqui também cumprimentar o pastor William, com a paz do Senhor, meu irmão. Que Deus te abençoe. É um amigo que a gente conseguiu aqui no município de Vila Rica desde quando ele chegou. E também quero aqui nessa noite estender, né, os meus parabéns aí ao colega vereador Lázaro Gonçalves pela sua data do seu aniversário. Também vereadora Cidinha, né, pela sua data do seu aniversário. Que Deus abençoe a vida de vocês, que venha dar muita paz, muita saúde aí a cada dia. Nessa noite eu gostaria também de ressaltar, não menos importante que os meus colegas vereadores, é sobre o evento do Adore e Louvo, pastor. Isso era um sonho que a gente tinha e graças a Deus foi realizado e Deus colocou a mão e as coisas vêm cada dia, né, fazendo aí que venha acontecer essa festa e maior e mais bela para a honra e a glória do nosso Deus, né? O ano passado já foi uma festa boa, mas esse ano foi uma festa melhor. Eu acredito que, por se dizer uma festa hoje cristã no município de Vila Rica, eu teria coragem de dizer que foi a maior que já teve aqui no nosso município de Vila Rica até hoje. E eu tenho certeza que as próximas também não vai ser diferente. Quero parabenizar meus colegas vereador, vereador Hélio, vereador Fernando e toda essa Câmara de Vereador. Por quê? Porque todos apoiaram o projeto. Todos, né, não fizeram esforço aí para votar a favor desse projeto de lei, ao qual vem trazendo essa grande festa. Quero também estar parabenizando todos os pastores que estiveram ali presentes, que vestiram a camisa, para que essa festa aconteça, porque se não fosse vocês, pastor William, nós também não conseguiríamos fazer essa festa. Se não fosse a população de Vila Rica, aqueles que acreditam em Deus, aqueles que acreditam num poder superior, né, não conseguiríamos fazer essa festa. Só nós aqui, vereadores, nós jamais teríamos força, velho, para poder fazer uma festa dessa grandeza. Mas nós sabemos que com o apoio de cada um, né, com os pastores, os líderes religiosos aí vestindo a camisa, essa festa aconteceu. Temos que parabenizar também Dona Cleuma e toda a sua equipe, né, ali que ajudou Evandro Carlos, secretário Anderson, que não mediu esforço para que essa festa aconteça e aconteça do nível que aconteceu. Quero também nessa oportunidade parabenizar também todas as comunidades da zona rural. Nós temos aí, pastor, um projeto onde nós coopera aí com várias comunidades da zona rural, levando aí para eles também um benefício, para que eles possam fazer o evento ali. Sempre eles têm as festas anuais das comunidades, onde eles ali têm já um cronograma, onde durante todo o ano, todo o festejo que eles fazem na comunidade. Nós sabemos que ali eles têm um trabalho religioso na parte da manhã e durante a tarde ali eles têm ali um movimento ali para toda a sociedade da zona rural. E nós sabemos que tem pessoas, pastor, que ele não vem em outra festa. A única festa que ele participa é aquela festa do interior, aqueles que não têm ali uma igreja perto, que não tem, né, um campo ali de futebol perto, mas eles se ajuntam ali e se alegram ali naquele momento. Então a gente fazemos também uma parceria aí, ajudamos aí várias comunidades. Parabéns.

0: a todos aqueles que estão à frente aí. Quero aqui também agradecer, né, meus amigos Leandro, Claudinei, que sempre têm aí cooperado e apoiado nesses eventos aí das comunidades. Eu quero também ressaltar, né, aqui nessa noite aqui a importância aqui, o vereador Clebin, vereadora Carliane, nesse sábado agora, dia 15, onde eles estiveram ali na associação ali do PAIP, né, ali do presidente Maurício, Tonhão, ali no Rancho da Paixão Caipira, onde foi entregue ali um trator para aquela associação ali. E muitos aí falam, ah, mas só um trator, mas não vai ficar só um trator. Eu tenho certeza que toda essa Câmara de Vereadores aqui está empenhada e muito breve ali vai ter grade, vai ter carreta, vai ter ciladeira, para poder dar ali um trabalho para aquele trator estar fazendo para aquela sociedade ali, para aquela toda a população ali daquela região do PAIP. Gostaria também, né, de parabenizar aqui meu colega vereador Wellington João, pelo trabalho que ele fez aqui no dia 11, parabenizando aí pelo dia dos advogados, pastor. Ele fez aqui uma moção, né, muito assertiva, onde tinha vários advogados do nosso município aqui dentro dessa Câmara, onde nós podemos ouvir a história, um pouquinho de cada um deles, né, histórias que eu nasci na Vila Rica e olha que eu não conhecia. Então a gente fica aqui agraciado, parabéns, Wellington, pelo trabalho que você tem feito aí com os advogados, parabenizando eles pelos seus dias, e quero também parabenizar novamente aí por cada um deles ter saído, né, dedicado o seu tempo, estar aqui presente para receber essa moção do dia do advogado. Sem perca de tempo, presidente, eu também quero falar a respeito do nosso trabalho do dia a dia. Durante toda a semana, essa semana, semana passada, a gente sempre está aí rodando toda a cidade, acompanhando os trabalhos dia a dia, o interior, e eu estive dando uma volta pelo interior, olhando aí as demandas do povo que nos liga, pastor, pedindo para a gente estar observando. Estive no Aracati 1, Aracati 2, onde foi feito ali um patrulhamento, acompanhando ali aquelas máquinas, que elas entram ali no Aracati 2 para sair lá no seu Ageu Fiuza. Foi feito ali um belo trabalho. Quero até parabenizar ali o patroleiro, toda a equipe, né, que está ali fazendo aquele trabalho naquela região. Estive também ali no Aracati 4, onde a gente teve ali próximo do Jaracatiá, lá próximo da casa do senhor Aparecido ali, olhando a demanda, onde ali tem uma ponte, onde a gente já fez indicação para que o Poder Executivo, nós já levamos essa demanda ao nosso secretário, para que essa ponte de madeira ali, ela possa ser substituída por manilha, ou quem sabe por tubo água. Tem uma ponte grande, que é a ponte sobre o rio Somar. Essa é uma ponte grande, nós sabemos que por enquanto nós ainda não temos aí tubo argo na nossa secretaria, mas nós estamos com um compromisso aí, presidente. Eu acredito que lá para o ano que vem vai ter esses tubo argo aí para substituir essas pontes maiores. Mas enquanto, pastor, chega esses grandes para fazer as pontes maiores, nós vamos substituindo essas pequenas aí para manilha, para que possa dar ali o acesso. Ali tem uma ponte, né, que fica lá depois do seu Aparecido ali já, perto ali do Juninho, onde precisa de ser substituída. Tive também ali pelo Beleza Oeste, onde ali até inclusive nós estávamos comentando, teve uma patrola patrolando ali, ela ficou ali por uns 20 dias ou mais, ali parada, porque ela teve ali uma dificuldade, quebrou ali e a peça não chegava, mas graças a Deus ela já foi agora recuperada, já foi arrumada, já voltou os trabalhos, né, deu continuidade ali naquela estrada do Beleza Oeste ali, e está fazendo ali uma estrada de boa qualidade, aonde está dando direito para aquele pessoal. Era uma estrada esquecida, uma estrada abandonada, mas hoje não, hoje a estrada ali está tendo acesso e fazendo ali parabéns ao Fábio ali, que é o patroleiro daquela região, e dizer a toda a população, os moradores ali, ela vai subir sentido aí, Fazenda Taiaçu, vai finalizar, vai retornar de volta, vai fazer todo aquele percurso ali, inclusive quero aqui, meu amigo Johnny, que mandou mensagem lá, Johnny Costa, que mandou mensagem perguntando pela patrola, ela vai descer aí também na linha de vocês aí, vai fazer todo esse trajeto. Por essa semana agora, eu acredito que ela já está entrando por aí. E nessa noite eu gostaria de falar também de uma indicação que eu fiz, que é a indicação 092, pedindo aí o Poder Executivo aí para que faça, né? A gente já esteve aí sentado, conversando aí a respeito disso, fazer um bueiro ali na propriedade do seu Pedro Fumaça, que fica ali perto, próximo ao Projeto Santana, para dar acesso para que chegue na sua moradia, e também é na propriedade ali do Divino Arruda, na São Gabriel, onde a gente já sentou com o prefeito, com o secretário, inclusive eles aí já deram a palavra que vai fazer esses dois pontes, esses dois bueiros. E nessa noite, para finalizar, presidente, eu gostaria de convidar novamente toda a população de Vila Rica. No próximo dia 28, 29 e 30, vai acontecer ali no PAIP, lá na propriedade do senhor Pernambuco ali, vai ser ali um evento que vai ser feito ali através do Emanuel, que é o Veim, o Johnny. Eles vão fazer um evento ali de um rodeio, onde toda a população, os moradores, o jovem que gosta aí da montaria em touro, né, que próximo está procurando ali para fazer as suas inscrições, e toda a população já está convidada para participar ali com os meninos. Vai ser uma linda festa, não tenho certeza. E também quero já divulgar aí, que já falamos com o prefeito, já falamos com o secretário, ele vai estar fazendo aí o patrulhamento em toda essa região da IPI, tirando essa costela de vaca aí para o pessoal poder transitar para lá e para cá, né? Também gostaria aqui de ressaltar meu amigo Valdisson, que está ali na entrada, depois da igreja. O prefeito, já vamos fazer uma visita aí essa semana, aonde vai ser recuperada aí a ponte aí próxima à propriedade do senhor Rodrigo, e também vai estar recuperando aí essas estradas aí próxima à propriedade do senhor Valdisson, colocando um bueiro aí aonde está a água atravessando a estrada. Presidente, essa é a minha palavra e devolvo a Vossa Excelência.
1: Muito obrigado, vereador Vitor. Eu quero que, na oportunidade, desejo uma boa noite a todas as comunidades rurais, mais uma vez aos líderes religiosos, a todos que nos acompanham pela TV Câmara, a todos que nos ouvem pela nossa Conte FM. Quero aqui desejar, vereador Lázaro, Deus abençoe você pelo seu aniversário. Quero mandar um abraço para o nosso amigo Serginho, lá do Caxangá, que eu não pude participar. Vereadora Cidinha, parabéns, viu? Muita felicidade, Jesus Cristo abençoe a todos vocês, derrame a bênção na vida de vocês, que vocês são pessoas muito especiais para nós e para toda a nossa população. Quero aqui parabenizar, pastor, pela sua vinda aqui, agradecer e dizer mais uma vez que essa casa aqui está à disposição a todos os vereadores, e tenho certeza que logo, logo a gente vai ter uma solução para esse problema que está agravando aí, que infelizmente essas denúncias acontecem, às vezes até sem fundamento. Mas o Ministério Público, ele é provocado, então ele tem que averiguar essa denúncia. Então tenho certeza que o prefeito João da Pá, nossa primeira-dama, Dona Cléo Mestival, a gente vai conjuntamente com ele solucionar esse problema. Quero aqui também dizer, quero primeiramente, vereador Fernando, vereador Vitinho, vereador Wellington John, quero parabenizar vocês pelo projeto do Adore e Louve e parabenizar pelo evento aí juntamente com o secretário Anderson, a todos os pastores que participaram, a todos os jovens que estavam tocando aquela praça de orientação ali, que, por sinal, né, todas as barracas com alimentos ali gostosos, maravilhosos, que estavam disponibilizando ali para todos, nosso prefeito João da Pá, dona Cleuma, o secretário Ander, a todos da pasta da Secretaria de Esporte, Cultura e Lazer, o Fabrício, a Franciele, a todos envolvidos. Parabéns pelo evento aí, o segundo, né, de muitos, tenho certeza. Parabéns aí. Quero dizer também uma viagem que nós fizemos em Cuiabá, onde tivemos ali, na Fecomércio, onde fizemos ali um pedido, uma demanda do caminhão de saúde, para que possa vir atender esse consórcio aqui, onde nós temos hoje um grande problema, pastor, que na nossa população nós temos mais de 400 mulheres na fila de uma mamografia. Então a gente tem que solucionar isso logo. A gente sabe que essa é uma doença que, infelizmente, ela vem para a pessoa que adquire essa doença, ela abala a família, abala todos. Então, quando ela é descoberta no início, há grande possibilidade, quase 100%, da cura. Então a gente Só tenho que agradecer o Ivan, que nos recebeu lá, e nós já trouxemos todas as propostas para que possa acontecer isso em nosso município, para o nosso secretário Ander, para o prefeito João da Pá. Só tenho que agradecer vocês aí. E tivemos também na Provir, na Associação de Produtores de Feijão, e Pulses e Colheitas Especiais, onde falamos do nosso município, e dizer que o município está aberto, onde é uma associação onde busca parceiros internacionais, principalmente do Oriente Médio, para comprar esses produtos aqui do Brasil. Então a gente esteve conversando com eles lá, mostramos o nosso município. Tivemos também na Embrapa, onde buscando melhoria genética, onde hoje se cobra muito da agricultura familiar, se possa produzir, se possa entregar para merenda escolar, mas também temos que entender que precisamos de melhoria genética, precisamos mais de tecnologia para o pequeno produtor. Fizemos uma visita ali, onde estamos conversando para que possa vir alguns técnicos aqui juntamente com a Secretaria de Agricultura e Ampaer, para que possa estar dando assessoria a esses pequenos produtores. Tivemos também no gabinete do deputado Juca, da deputada Janaína, tivemos também com o procurador da Assembleia Legislativa do Mato Grosso, onde juntamente com a deputada Janaína e o deputado Nininho fazem parte da comissão dessa divisa, dessa briga entre o Estado do Mato Grosso e o Pará, onde temos hoje um problema social, econômico e agrário, onde foi demarcada a terra, onde esses fazendeiros foram tirados da noite para o dia, toda a maneira de trabalhar com gado, a maneira que possa abater, onde a saúde animal, ela passou para o Pará da noite para o dia. Então são situações que têm que ser revistas. Inclusive amanhã a gente tem uma reunião com o João da Pá, para citar onde a gente trouxe as situações da Assembleia Legislativa, o que o município vai ter que fazer para que possa estar, pelo menos, amenizando esses problemas para esses produtores que fazem divisa com o Pará. Então, a gente só tem que, hoje, parabenizar todos os vereadores que, de uma maneira ou outra, buscam recursos, trabalham no dia a dia aqui para a população da nossa amada Vila Rica. Eu só tenho que parabenizar vocês e dizer hoje também que tivemos uma reunião aqui com o secretário de Saúde, Ander Paulo, e a Juscelia, que é responsável pela regulação, onde falamos da nova fórmula que vai ser feita a regulação no Estado e foi explanada a todos os vereadores. Quero aqui parabenizar vocês pelo empenho que vocês têm com o nosso município, com a saúde, com todos que vão até aquele hospital ali. Quero aqui parabenizar e agradecer vocês. Meu muito obrigado. Daremos agora o início à apreciação das matérias.
2: Senhor presidente, só por uma questão de ordem, se o senhor me permite, desculpa a intervenção, mas eu gostaria de só fazer um rápido convite aqui, posso fazer? Bom, no próximo dia 11 de setembro, a partir das 18 horas, em frente ao Templo da Assembleia de Deus Missão, vai acontecer a feira gastronômica. Então, aqui na pessoa do pastor presidente, pastor William, gostaria de convidar Vossa Excelência, o senhor presidente, todos os colegas vereadores e vereadoras e quem nos acompanha através dos meios oficiais.
1: Obrigado. Estaremos lá. Teve algumas outras edições, na época do pastor Cristiano Matias, estivemos lá participando. Daremos agora início à apreciação das matérias.
3: Projeto de Lei Municipal número 57/2023 do Executivo, que dispõe sobre a estrutura e o funcionamento do Conselho Municipal dos Direitos da Criança e do Adolescente, previsto na Lei Federal 8.069, de 13 de julho de 1990, Estatuto da Criança e Adolescente da Constituição Federal de 1988 e da Outras Providências.
1: Projeto de Lei Municipal número 057/2026 do Executivo vai para as comissões.
3: Projeto de Lei Municipal 058/2026 Executivo, que autoriza o Poder Executivo a celebrar termo de fomento com o Conselho de Segurança Pública de Vila Rica, Consegue e da Outras Providências.
1: Projeto de Lei Municipal 058-2026 do Executivo vai para votação de conhecimento de todos. Coloco em votação, os favoráveis permaneçam como estão e os contrários se manifestem. Aprovado por todos.
3: Projeto de Lei Municipal 060-2026 Executivo, que autoriza a abertura de crédito adicional suplementar por meio de transposição e dotação orçamentária no valor de R$100 mil no Orçamento Geral do Município Alua, número 2265/2025, e da Providência.
1: Projeto de Lei Municipal 060-2026 do Executivo, coloca em votação, os favoráveis permaneçam como estão e os contrários se manifestem. Aprovado por todos.
3: Projeto de Lei Municipal 061-2026 Executivo, que institui a Política Municipal de Alfabetização e Letramento e cria o Comitê Estratégico Municipal da Política de Alfabetização no âmbito do município de Vila Rica da Providência.
1: Projeto de Lei Municipal 061-2026 do Executivo também vai para as comissões.
3: Projeto de Lei Municipal 062-2026 Executivo, que institui e aprova o Plano Plurianual da Cultura de Vila Rica, em conformidade com a Lei Municipal nº 1941/2022, de 2 de agosto de 2022, que institui o Sistema Municipal de Cultura de Vila Rica e da Outras Providências.
1: Projeto de Lei Municipal 062-2026 do Executivo também vai para as comissões.
3: Projeto de Lei Municipal 063-2026 Executivo, que dispõe sobre a criação e implantação do Centro de Referência Especializado em Assistência Social, CREAS, e cria a função de diretor do CREAS no âmbito do município de Vila Rica e da Outras Providências.
1: Projeto de Lei 063-2026 do Executivo também vai para as comissões.
3: Projeto de Lei Municipal 064-2026 Executivo, que dispõe sobre alteração à Lei Municipal 749/2008, referente ao cargo de analista de controle interno e da Outras Providências.
1: Projeto de Lei Municipal 064-2026 do Executivo, coloque em votação, vereador Cleves.
4: Presidente, quero justificar o meu voto. Trata-se de aumento salarial para o cargo de analista de controle interno. Nada contra os profissionais que trabalham no controle interno do nosso município, só que não é o momento da gente estar aumentando, aumentando os salários de algumas classes, onde outras classes também cobram os seus direitos, né? Eu sou um vereador que a vida toda prezei por direito de todos. Todos os servidores aqui, sempre a gente olhou com carinho para que o direito de todos sejam garantidos. Como o colega falou, o vereador Lazo, outro dia a gente fizemos uma extraordinária, onde aprovamos aí uma alteração de orçamento para que a folha de pagamento fosse paga. Então, a gente tem que ter critérios para isso, que o executivo faça realmente um estudo para que todos garantam o seu direito e a gente vote com tranquilidade, porque a gente não sabe o que acontece amanhã. Então, meu voto é o contrário.
1: Muito obrigado, vereador Klebs. Com a palavra agora, com o voto agora, a vereadora Carliane.
5: Presidente, hoje meu voto é não. Eu reconheço e respeito o trabalho realizado por essa profissão e sei da importância da atuação no município. Porém, diante da situação que o município vem enfrentando, assim como o vereador Lázaro colocou, redução da jornada de trabalho, da mão de obra, eu acredito que não seja o melhor momento para conceder esse reajuste. E quero dizer que meu voto contrário não é a desvalorização do profissional e nem do trabalho da servidora em questão, mas uma posição diante do cenário atual e da necessidade da responsabilidade com as decisões que estamos tomando.
1: Vereadora Cidinha.
6: Meu voto é favorável, presidente.
1: Vereador Lázaro Gonçalves.
7: Presidente, fazer aqui um breve comentário referente ao devido projeto. Na minha fala, eu fiz aqui um apontamento da preocupação da vida financeira do município. Nós já aprovamos vários projetos de lei de aumento salarial nessa gestão. A gente tem um desejo que todos os servidores tenham as suas remunerações reconhecidas, mas nós estamos vivendo um momento, e até hoje eu conversava com servidores da prefeitura sobre a situação, que a gente tem que fazer um estudo mais aprofundado da questão servidor, da questão funcionalismo. Aqui já foi votado, já foram contemplados alguns funcionários. A gente sabe que tem o desejo, já recebemos aqui a cobrança de outras classes também, esperando que pudessem serem remunerados. E dizer que se fosse em um outro momento também, o meu voto seria favorável. Mas esse é um momento desconfortável, tá? Para que a gente possa estar votando um projeto dessa natureza. Entendo perfeitamente a importância do controle interno, que muitas vezes não é vista com maus olhos pelos gestores, mas eu, como uma pessoa que tem uma formação em administração pública, eu tenho uma visão que o controle interno ele é essencial. É a espinha dorsal para o bom funcionamento de uma gestão. Mas, nesse momento, confesso ao senhor que não me sinto confortável para votar esse projeto no aumento de salário no momento que nós estamos vivendo. Espero debater um outro momento, não só do controle interno, mas de toda a classe, para que nós possamos analisar com carinho e ver o que, que a gente pode fazer para ajudar os servidores públicos do município. Nesse momento, meu voto é contrário, presidente.
8: Muito obrigado, vereador Lázaro. Com o voto agora, vereador Ed João Bonfim.
2: Senhor presidente, obrigado pela oportunidade. Gostaria aqui de inicialmente também justificar o meu voto. Primeiro, gostaria de agradecer por todo o empenho, né, que os profissionais que ocupam esse cargo têm feito. Eles são as balizas, os freios de contrapeso dos atos do Poder Executivo. Ombreia a caminhada juntamente conosco, vereadores. Só que o princípio da igualdade, o que fundamenta, né, o direito aqui ora pleiteado, porque a discussão inicial é que, pastor, existem alguns cargos equiparados no que tange a questão das suas atribuições, como o cargo de jurídico, né, e o cargo de contador. Então, hoje, para ser um controlador interno, uma controladora interna, no mínimo você tem que ter a formação de contabilidade e conhecimento jurídico. Então, o controlador hoje, ele abarca as duas atividades ao mesmo tempo, tanto a área contábil quanto a área jurídica. Então, tem que entender e se reciclar nesse conhecimento de ambas as áreas. E eu entendo que existe um princípio da igualdade para fins equiparativos salariais, só que existe um princípio muito maior que esse, que é o princípio da supremacia do interesse público. Quando o interesse coletivo, ele se sobrepõe e se sobressai ao interesse particular. Por mais que eu entenda que, nesse momento, a servidora ou os servidores desse cargo, eles possam ter esse direito em eminência, eu entendo que o município hoje, na atual situação em que nos encontramos, e eu não falo só Vila Rica, mas sim num contexto nacional, porque não sabemos o futuro político do nosso país, eu entendo, e aqui peço vênias aos servidores que ocupam esse cargo, por esse momento, eu não entender ser conveniente e oportuno votar favorável. Portanto, senhor presidente, se fosse em outro momento, mas como o momento em questão exige um posicionamento, portanto, o meu voto, infelizmente, é contrário.
8: Muito obrigado, vereador Welton João Bonfim. Com o voto agora, a vereadora Célia.
9: Vereador, presidente, eu quero aqui justificar também meu voto, dizer que nada contra os profissionais dessa área, dizer que o momento, o que a gente vê, é um momento que não é oportuno para estar dando esse aumento aqui. Então, por essa questão, pelo que a gente, eu vejo assim, que a gente tem que ter uma responsabilidade, assim como os colegas colocaram, tem outros cargos aí também, né, que já reivindicaram aí os aumentos salariais, e assim, outra oportunidade, depois de debater novamente, quem sabe mais para frente aí, não é sobre a questão do funcionário, mas sim do momento em que se encontra, né, o nosso município. E também, igual o colega já acabou de dizer aqui, não só o município, né, mas o país. Então, assim, a gente tem que ter essa responsabilidade, esse entendimento, né, para que agora não é o momento para esse aumento. Então, meu voto é o contrário.
8: Muito obrigado, vereadora Célia. Com o voto agora, vereador Fernando.
10: Presidente, explicar meu voto aqui também, sabendo que são merecedores, né, analista de controle interno, desse voto. Mas eu entendo, hoje eu também sou funcionário público, né, e vejo e sou cobrado como vereador de outras classes também, como os motoristas, que no começo da gestão eu estive sentado com os motoristas, os outros vereadores também, né, sentou com os motoristas, a gente tem que rever isso aí, né? E eu creio assim, vamos sentar todo mundo e aumentar para todas as classes, né, ajudar todo mundo, quem realmente precisa, né? Então, são merecedores, né, mas nesse momento eu me sinto muito desconfortável em votar favorável. Então, por isso, presidente, meu voto também é contrário.
8: Muito obrigado, vereador Fernando. Com voto agora, vereador Vitor.
0: Presidente, meu voto é contrário no momento.
8: Projeto reprovado. 7 votos não, apenas 1 voto sim.
6: Indicação 092-2026 do vereador Vitor Leandro Oliveira Lima. Indicação 093 do vereador Lázaro Gonçalves da Silva. Indicação 094-2026 da vereadora Maria Carleana Alves dos Santos. Indicação 095 do vereador Wellington John Bonfim Pereira Feitosa. Indicação 096 do vereador Wellington Bonfim Pereira Feitosa.
8: Coloco as indicações em bloco. Os favoráveis permaneçam como estão. Os contrários se manifestem. Aprovado por todos.
6: Moção de aplauso 018-2026 dos vereadores Wellington John Bonfim Pereira Feitosa e Vitor Leandro Oliveira Lima.
8: Moção de aplauso 018-2026 dos vereadores Wellington John Bonfim Pereira Feitosa e Vitor Leandro Oliveira Lima. Coloque em votação. Os favoráveis permaneçam como estão. E os contrários se manifestem. Aprovado por todos. Quero aqui agradecer a todos que nos assistiram, nos ouviram, a presença do senhor pastor. Declaro encerrada a sessão e convido a todos para a próxima sessão, no dia 8 de setembro de 2026, às 20 horas. Meu muito obrigado e boa noite.

0: Atenção, crianças! Não fiquem na rua! O terrível homem mau está ali no bar.
1: Eu sou o homem mau. Eu sou mau. Mau mesmo. Vendeiro, traz cachaça com farinha para todo. Vamos logo. Mistura esse negócio aí. É pra todo mundo beber. Onde vai, moço?
2: Eu vou indo embora, eu nunca bebi.
1: E nem vai beber. E você aí? Como é o seu nome?
3: Meu nome é Pedro.
1: Era Pedro, agora é defunto.

0: Quem é o dono dessa porcaria aqui?
1: Sou eu, senhor.
0: Então, tá dormindo? Traz o uísque logo.
1: Não tenho uísque.
0: O que é que eu bebo, então?
1: Bebe leite.
0: Quem bebe leite é bezerro. Toma, aprenda a respeitar o homem mau. E essa mulher, de quem é?
2: Essa mulher é minha.
0: Era sua, agora é minha.

0: Então você veio me matar, não é? Quem é você?
1: Eu sou o famoso Billy Gancho. Por quê?
0: Pronto. Era Billy Gancho. Agora é defunto Gancho.

0: Então você é o delegado que veio acabar comigo? Qual é o seu nome, delegado?
1: O meu nome é Justiça. Você está preso, homem mau.
0: Quem é você para me prender, delegado? Fique sabendo que eu sou o homem mau, mau.
1: É, você era o homem mau. Agora é defunto mau.

0: obrigado. Ô, gente, muito obrigado. Obrigado, Chitãozinho Chororó, pela honra da gente cantar essa música linda, maravilhosa, que faz parte da nossa vida, junto com vocês, viu?
1: Obrigado, gente. Vocês são ícones, vocês são ídolos. Muito obrigado por essa honra. Sem palavras esse momento pra gente, viu? Muito obrigado mesmo. Beijo, galera.
2: Obrigado,
0: Chitãozinho Chororó, 40 anos de sucesso. Beijo pra vocês, obrigado, gente.

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0: O quê? Rapaz, vou nem cantar, bicho. Viu?
1: Acabou aqui. Acabou guardada.
2: Quando você chegar, o quê?

0: demais! Gente, vocês me ajudam de novo, viu?
1: Esse uísque é meu hoje, aí. Não tem jeito.
0: Posso perder não, cara. Posso perder não.
1: Aí, tem torcida e tudo.
0: E esse amor molhado faz tudo acontecer. Vai lá!

Valeu, gente! Veja, tem que conversar que você tá na frente. Começa aqui!

0: Nossa senhora!
1: Manda aquela que
0: Humberto,
1: eu gosto.
0: Que é negócio. Eu guardei essa aqui pro final, sabe?
1: Vou encostar.
0: Essa aqui, ela... Você quer me ajudar não, cara? Essa aqui é bruta, viu?
1: Vai.
0: De novo, hein?
1: Essa aqui ela vai ganhar, tá bom, Davi?
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0: Obrigada, gente, obrigada. Tô aqui babando, babando eles aqui, aí o DVD não continua, né? Obrigada, muito obrigada.
1: Mais aplausos.

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0: Dr. Clay!
1: Verdade, Sorocaba, muito obrigado!

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0: Thiago!
1: Olha o Maria, chama vocês!
0: Essa música vai explodir no Brasil, viu?
2: Amém, Deus amém. Quiser.
0: Faz aquele solinho descaradinho pra mim. Chora, minha sanfona!

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0: Olha a hora certa agora em Vila Rica, são 5 horas mais 6 minutos, hoje é manhã de terça-feira, né amigos? Hoje é dia 18 do mês de agosto do ano de 2026, mais uma vez por aqui nós estamos de volta, né? Começando mais uma edição do nosso programa Som do Campo. Eu sou Lázaro Gonçalves, é um prazer grande mais uma vez estar de volta. A partir desse momento, eu, você, o melhor da música sertaneja, até às 7 horas da manhã, fazendo parte da tua manhã dessa terça-feira, né? Olha, nós estamos aí há 135 dias para o final do ano, também para o início de 2027. Hoje é terça-feira, hoje é 18 do mês de agosto. A partir desse momento, eu faço companhia para você mais uma vez até às 7 horas da manhã com o melhor da moda sertaneja. A sua participação também é importante. Você pode mandar mensagem para nós através aí do nosso telefone do 3554-2266. Esse é o WhatsApp aqui da Rádio Conte, tá bom? Vai ser um prazer grande eu poder atender o seu pedido, falar com você através aqui da tua mensagem. E até às 7 horas eu faço companhia para você, tá bom? Olha, bom dia para nós, bom dia para você que tá ligado na cidade, bom dia para você também da zona rural do nosso município, meus amigos, produtores rurais e também produtoras rurais, obrigado você pela tua companhia, aos amigos que nos acompanham também em outros estados, em outros municípios, né? Em todo o planeta também através do nosso aplicativo. Obrigado vocês aí pela companhia de todo mundo, tá bom? 5 horas e 8 minutos agora. 5 e 8, eu trago pra você a primeira sequência musical do nosso programa Som do Campo dessa manhã bonita. Bom dia, bom dia.
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2: Olha a hora certa agora em Vila Rica, são 5 horas e 15 minutos, ouvimos aí as primeiras de hoje, né, Matando a Saudade, tivemos aí o Rick Renner cantando Casa de Caboclo, começamos com Canário e também o Passarinho cantando Cabocla Tereza aqui no nosso Som do Campo, nessa manhã bonita, hoje terça-feira, né? Olha, amigos, daqui a pouquinho eu vou trazer pedidos, participações. Quero mandar um alusão aí para você que já está tomando aí o seu cafezinho da manhã, tomando o seu chimarrão também, mas o rádio ligado, né? Ouvindo nós, ouvindo aqui o nosso programa Som do Campo. Olha, brigadão pela tua companhia. Um prazer grande meu poder fazer parte aí da tua manhã, do seu dia, né? Dessa terça-feira. Desejando tudo de bom para você, que Deus esteja à frente, nos dando primeiramente sabedoria, né? Saúde, paz no coração, alegria também, para que nós possamos buscar e vivenciar aí uma ótima terça-feira, um bom dia, uma semana abençoada também, porque afinal de contas nós ainda estamos começando a semana, né? Olha, para você do interior do nosso município, você que está aí ligado com a gente, mandar um abração aí para todos os amigos aí do interior, ligado com a gente aí no teu sítio, na chácara, na fazenda, já levantou, já está com seu rádio ligado, obrigado você pela tua companhia, tá bom? Aos amigos trabalhadores também, aos amigos caminhoneiros que já estão também dando aquela carona pra gente, não importa onde quer que você esteja, tá ligado comigo? Olha, brigadão aí pela carona. Obrigado pela tua sintonia. Uma ótima terça-feira para você, tá bom? Bom dia!

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2: 5:19. 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

0: Bom dia!
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6: Coutinho. Vamos levantar, pentear os cabelos, escovar o dente, tirar a ramela dos olhos. Bora, macho, deixa ser preguiçoso, rapaz. Vamos levantando com estilo, fazendo developer, cambrer, passer, fuetê e rondejando.

0: Olha nós de volta, hora certa, agora em Vila Rica, 5 horas mais 25 minutos. Você tá ouvindo aí os Monarcas cantando aí os Bota de Bombacha, né? Aqui no nosso programa Som do Campo. Olha, deixa eu trazer aqui as primeiras participações, falar com o pessoal aí do telefone, né? Você que tá mandando mensagem para nós. Já tá de pé, vivenciando aí essa ótima terça-feira. Olha, brigadão pela companhia, pelas participações também, tá bom? Deixa eu falar com meu amigo Naldo. Meu amigo Naldo tava sumido esses dias, disse que tava sem aparelho celular. Agora já tá tudo organizado, né, Naldo? Bom dia pra você, meu amigo. Fala com nós, como é que estão as coisas por aí no Caxangá? Bom dia!
1: Bom dia, Rádio Ponte. Bom dia, Lázaro. Hoje quero botar uma música pra nós aí, feliz aniversário hoje. Hoje tô completando mais um ano de vida.
0: Que bom.
1: Você bota a música pra nós, parabéns aí.
0: Beleza.
1: Pra mim hoje. Tchau e obrigado.
0: Valeu, meu amigo.
1: Hoje bota uma música pra nós da sua escolha, uma do Amado a Deus. Feliz com todos os leiteiros.
0: Meu amigo Naldo, hoje completando mais um ano de vida. Que Deus possa estar te abençoando sempre, tá bom, meu irmão? Muita paz, muita saúde pra você, muitos e muitos anos de vida. É o que nós desejamos para você, Lázaro Gonçalves, toda a nossa equipe Rádio Conte, parabenizando você pelo seu aniversário. Eu vou trazer aí o Teixeirinha cantando parabéns na sequência, valendo aí pro meu amigo Naldo e também para todos os aniversariantes. Rapaz, o que tem de aniversariante nesse mês de agosto, né? Obrigado, meu amigo, bom dia, obrigado vocês aí pela companhia, tá bom? Alô, meu amigo Capu, o Capu também tá ligado, tá ouvindo nós, dizendo bom dia, Lázaro, Roda, Léo Canhoto e Robertinho, apartamento 37. Quero oferecer para todos os ouvintes, desejar também para todos aí um bom dia, valeu, meu amigo, bom dia para você também, obrigado pela companhia, pela participação, tá bom? Daqui a pouco eu trago aí o Léo Canhoto e também o Robertinho cantando aí o apartamento 37. A Tânia Laikoski também tá ligada, dizendo bom dia, toca música Escolha aí para os meus pais Domingos e também Terezinha Laikoski. Abraço para você, minha amiga Tânia, também o seu Domingos e a dona Terezinha. Abraço para vocês, bom dia, obrigado aí pela companhia, tá bom? Um grande abraço e uma ótima terça-feira. Alô, minha amiga Maria de Fátima, já tá de pé, mulher? Fala comigo, bom dia.
2: Bom dia, meu amigo Lázaro. E aí, tudo bem com você?
0: Tudo bem.
2: Aqui tá todo mundo bem, graças a Deus.
0: Que bom.

0: Eu quero aquele hino Elias Silva. Não fecha as portas para mim.
1: Tá bom.
0: Ofereço para todos que estão na escuta. Tenham um bom dia abençoado.
1: Valeu, Maria. Bom dia. Obrigado aí pela companhia. Obrigado pela participação também. A todos os moradores aí do bairro São Pedro, né? Ligado com a gente. A Maria tá lá no bairro São Pedro, bairro Vila Nova também. Um abraço para todo mundo aí do bairro Vila Nova. Obrigado pela companhia, tá bom? Daqui a pouquinho eu vou trazer esse louvor aí do Elias Silva cantando aqui no nosso Som do Campo também. Mas eu começo com os parabéns do Teixeirinha para o aniversariante aí, deixa eu ver aqui, rapaz, o Naldo, né? E também para todos vocês que hoje estão completando mais um ano de vida. Felicidade, parabéns, muitos e muitos anos, tá bom? 5h29, bom dia!

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0: Olha nós de volta, hora certa, agora são 5 horas e 42 minutos, 5 e 42. Para você que está chegando agora aqui na nossa companhia, olha, sejam todos bem-vindos, tá bom? Prazer grande ter você com a gente nessa terça-feira, hoje já é dia 18, né, amigos? Já estamos caminhando aí para a reta final do mês de agosto. Estamos aí vivenciando aí o mês de número 8, né, do meio do ano de 2026. Já estamos também caminhando aí para o final do ano, né? Faltando apenas 135 dias para 2027. Mas dá tempo você fazer muita coisa ainda, né? Executar aí os seus projetos, concluir aquele que está em andamento. E nós por aqui desejando tudo de bom para você, tá bom? Olha, deixa eu mandar uma alusão para os amigos lá do Projeto Santana, Santaninha, né? Aos amigos também lá do Santo Antônio do Beleza, ligados com a gente, São Gabriel, Projeto de Assentamento IP também, bom dia. Bom dia aí para o Mundo Novo, né? Os amigos que estão aí ligados na programação, Projeto Bom Jesus, Carolina, Fé em Deus. Aos meus amigos e amigas lá do Canta Galo também, ligados com a gente, bom dia. Bom dia para todo Beleza 2, Beleza 1, também ouvindo aqui a programação. Abraço para o Projeto Promissão, primeira, segunda, terceira entrada, Comunidade Santa Rita, Comunidade Jamaica, também ouvindo aqui a nossa programação, bom dia, né? Bom dia para os amigos aí do Projeto de Assentamento São José também, ouvindo aí o Som do Campo, obrigado pela companhia de todo mundo. Aos amigos aqui do São Marcos também, bom dia também para o PA Aracati, Projeto Iguatu. Aos amigos também do Projeto Aracati 1, 2, 3 e 4, Jaracatiá, Caxangá também ouvindo a programação, Itaporã do Norte, Bridão Brasileiro, como é grande, né, o município de Vila Rica. Olha, abraço para todos vocês. Obrigado pela companhia de todo mundo, tá bom? É um prazer grande poder fazer parte das tuas manhãs também, tá bom? De segunda a sábado, nesse horário das 5 às 7. A gente tem esse encontro marcado, a nossa companhia juntamente com vocês. Olha, deixa eu trazer por aqui mais pedidos, mais participações. Meu amigo aniversariante aí, o Naldo, né? Pediu pra ouvir uma aí do amado Edilson, A Escolha. Hoje é o aniversário do homem, eu vou tocar então aqui pra você, então aí, o amado Edilson, né? O Naldo que curte muito, gosta do amado Edilson, das modas, né, Naldo? Tá aí ouvindo o nosso programa. Obrigado você aí pela tua companhia e parabéns mais uma vez. Já rodamos o Teixeirinha cantando parabéns aí pro aniversariante. E agora eu vou trazer então aí a Garota do Ônibus com o amado Edilson, valendo pro Naldo também, tá bom? 5 horas e 45 minutos, a Tânia Laikowski também pediu A Escolha, eu vou trazer aqui a próxima sequência também, valendo pra você, tá bom, Tânia? Deixa eu mandar um abração e atender minha amiga Dona Terezinha Moreno, tá ligada lá no Projeto Caxangá, mandando uma mensagem de bom dia de terça-feira. Descansa o seu coração, essa batalha não é sua. É dele, né? Quando você parar de lutar com suas forças e confiar, o céu entra em ação. Enquanto você espera, Deus trabalha. Enquanto você ora, ele prepara o livramento. Bom dia, obrigado pela mensagem, Dona Terezinha. Um abraço para a senhora, também para toda a família. Obrigado vocês aí pela companhia. Abraço para os meus amigos aí do Caxangá também. Obrigado pela companhia de todo mundo. Alô, Miriam, fala comigo. Bom dia.
1: Bom dia, Lázaro. Bom dia, bom dia. Tudo bem, meu amigão? Lázaro, toca uma música aí com feliz aniversário, já que tocou com Teixeirinha, oferecendo pro Naldo.
0: Tá bom.
1: De vida.
0: Beleza.
1: Sempre. Tá bom, meu amigão? E um bom dia abençoado por Deus pra ti também, tá, meu amigão? Hoje terçou, né, meu amigão?
0: Valeu, minha amiga, bom dia. Daqui a pouco a gente toca outra aqui de aniversário pro Naldo, tá bom, minha amiga? Valeu, um abraço pra você, obrigado pela tua companhia, obrigado aí pela sua participação também, tá bom? Boa terça-feira, 5h47, bom dia!

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1: 5:58.
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7: Olha a hora certa agora em Vila Rica. São 6:02. 6:02 agora, né? Estamos de volta aqui na programação, nessa manhã bonita. Hoje, terça-feira, amigos. Hoje é dia 18, né? 18 de agosto, ano 2026. Estamos a 135 dias para 2027, né? Nós vamos seguindo com o nosso programa Som do Campo. Agora chegou a hora da nossa mensagem do dia, do nosso momento de fé, de reflexão. Hora da gente levar os nossos pensamentos ao alto, falar com Deus. Agradecer pela terça-feira, agradecer pelo momento da vida, agradecer por tudo, né? Se você não agradeceu Deus ainda hoje, olha, chegou o momento da gente falar com Deus, no nosso Minuto com Deus, aqui no nosso programa Som do Campo. Daqui a pouco estarei de volta. Bom dia!
8: Mateus capítulo 22, versículos 37 ao 39, diz assim: Respondeu Jesus: Ame o Senhor, o seu Deus, de todo o seu coração, de toda a sua alma e de todo o seu entendimento. Esse é o primeiro e maior mandamento. E o segundo é semelhante a ele: ame o seu próximo como a si mesmo. Durante toda a sua vida, Jesus foi muito questionado. Às vezes as pessoas queriam realmente aprender mais com ele. Outras vezes elas faziam isso para tentá-lo, para ver se ele vacilava em alguma resposta, para que pudesse ser preso. Aqui nessa passagem, perguntam para Jesus qual é o maior mandamento. E ele responde que devemos amar a Deus de todo o nosso coração, nossa alma e nosso entendimento. Deus deve estar acima de tudo em nossa vida. Mas o amor que temos que dedicar a Deus não está relacionado ao conceito de amor que o mundo tem pregado. Não é o amor das canções românticas, que está mais relacionado a uma sensação de bem-estar. Eu amo fulano porque ele me faz bem, porque gosto de estar ao lado dele. O amor a Deus, do qual Jesus está se referindo, está muito além de palavras ou sentimentos. Amar a Deus de verdade é dizer não às minhas vontades, meus desejos e obedecer à sua palavra. Jesus disse que aquele que tem os seus mandamentos e os guarda, esse é o que o ama. Em seguida, Jesus acrescenta à sua resposta que temos que amar o próximo como a nós mesmos. Que você possa refletir nessa palavra e examinar suas atitudes. Talvez você tenha declarado seu amor a Deus, mas não tenha guardado seus mandamentos. Lembre-se, se alguém ama a Deus, obedece a sua palavra, e Deus também o amará. Gostamos muito de declarar o nosso amor a Deus nas canções, no período de louvor na igreja, mas Deus reconhece esse amor pela nossa obediência, e não somente através daquilo que nós falamos ou cantamos. Outra coisa que temos que observar é a maneira como tratamos as pessoas que nos cercam. João escreveu que se alguém diz que ama a Deus e odeia seu irmão, é mentiroso. Se você tem sido uma pessoa cheia de rancor e mágoa, que não consegue perdoar aqueles que te ofendem, hoje é dia de reavaliar seu comportamento, pois isso pode estar afetando o seu relacionamento com Deus. As suas atitudes falam mais alto do que suas palavras no mundo espiritual. Quantas vezes nós dizemos que somos servos de Deus, que temos intimidade com Ele, mas pisamos e maltratamos as pessoas que nos cercam? Se você não tem tolerado seu irmão, seus pais, seu cônjuge, tem sido uma pessoa totalmente mal-humorada, será que você ama a Deus de verdade? Eu quero orar por você. Pai, que o meu amor ao Senhor não seja somente de palavras, mas que ele esteja refletido nas minhas atitudes. Que eu guarde a tua palavra e esteja disposto a renunciar às minhas vontades para fazer aquilo que te agrada. Que eu aprenda a me relacionar com o meu próximo e a amá-lo assim como a mim mesmo. Em nome de Jesus, amém.
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7: Hora certa agora em Vila Rica, 6:07. Tivemos então aí o nosso momento de reflexão, Minuto com Deus. Pastor Edivaldo Oliveira trazendo aí essa linda palavra para hoje, que você possa tomar posse dela, que tenhamos aí uma terça-feira abençoada, é o que nós desejamos a todos, tá bom? 6:07. 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Santec, tecnologia, economia e conforto para você e também para toda a sua família. 6:10 agora, deixa eu trazer aqui o grupo JM cantando feliz aniversário, né? A minha amiga aí, a Miriam, pediu essa moda, essa música de aniversário, oferecendo aí pro Naldo, que hoje completa mais um ano de vida. Alusão aí pro meu amigo Naldo, felicidade, que Deus continue te abençoando, tá bom, meu amigo? Alô, minha amiga Dona Francisca, tava sumida, apareceu, mulher. Fala comigo, como está a senhora? Bom dia!
9: Bom dia, Lázaro, como é que está, meu amigo?
7: Vamos bem.
9: Desejo que sim. Feliz aniversário pra você.
7: Opa, obrigado.
9: Volta, mandando um sorteio, manda aquela música pra mim, Borboleta Azul. Pra mim, pra Miriam, pra Andresa, pro Vinícius, pro Rian, pro Bartolomeu, pro Melé, pro Geni, pra Getúlio, pra Ilma, pro Bruno e pra ti, pra quem tiver ligado na Rádio Fonte Vila 5, viu? Bom dia, boa sorte.
7: Valeu, minha amiga, bom dia pra senhora, obrigado pela companhia. Dona Francisca tá lá no projeto de assentamento IP, né? Ligada com a gente, ouvindo aqui o Som do Campo. Olha, obrigada, senhora, pela companhia, tá bom, minha amiga? Tudo de bom, que Deus continue abençoando sempre. Helena de Souza Dantas, bairro Cristo Rei. Fala comigo, dona Helena, bom dia.
10: Bom dia, Lázaro. E aí, como é que tá você e sua família?
7: Estamos bem.
10: Tá tudo bem? Aqui tá tudo bem, graças a Deus. Ô, Lázaro, faça aquela música da Mala Amarela aí pra mim. Bora, bora, Lázaro, tomar café. É hora do cafezinho, né?
7: Tá na hora,
10: tá,
7: né?
10: Tá bom, um abraço aí pra você, fique com Deus.
7: Tá bom, minha amiga, bom dia. Obrigada, senhora, pela companhia, pela participação. Abraço pra dona Helena lá no bairro Cristo Rei. Daqui a pouco eu trago Mala Amarela aí com... Vou tocar hoje com Lourenço Lorival, tá bom? A dona Francisca pediu aí Borboleta Azul. Quem canta é Cristiano Neves. Daqui a pouquinho também a gente toca, mas eu quero falar com meu amigo Chaves também, que tá ligado, tá ouvindo nós. Bom dia.
11: Bom dia, Lázaro. Bom dia, Rádio Conto. Bom dia, ouvintes. Bom dia, Vila Rica. Bom dia, Mato Grosso. Lázaro, eu estou aqui abaixo do vendão, aqui com milho verde. Só o ouro, hein?
7: Ó.
11: Se você interessar comprar alguém, só mandar pra cá, hein?
7: Tá certo.
11: Tudo de bom pra você aí, irmão.
7: Olha, milho verde em frente ao vendão ali, né? 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Meu amigo Chaves, um abraço pra você, rapaz. Brigadão pela tua companhia, tá bom? 6:13, meu amigo Naldo, olha, mais uma vez, parabéns pra você, tá bom? A Miriam tá te desejando felicidade, nós já desejamos e mais uma vez te parabenizamos pelo seu aniversário. Bom dia!

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Hora certa, agora são 6h22 agora, né? 6h22, estamos de volta novamente aqui na programação, até às 7h da manhã, por aqui tem eu, né? Lázaro Gonçalves, Som do Campo, Melhor do Sertanejo, a sua participação também. Nós vamos seguindo até às 7h da manhã, tá bom? Olha, bom dia para você que tá aí no seu trabalho, né? Muita gente trabalhando, ouvindo aí o nosso programa, já é 6h23, né? Você que tá aí no comércio, obrigado você pela tua companhia, meus amigos produtores também, muita gente no curral tirando leite, né? É um abraço para vocês

0: 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Agora, tô devendo ainda que o Lourenço Lorival vai cantar Mala Amarela para minha amiga Dona Helena, lá do bairro Cristo Rei. Pediu, tô devendo ainda, né, Dona Helena? Deve estar aí grudadinha no rádio, esperando sua canção. Dona Francisca também, do projeto de assentamento IP, pediu para ouvir Cristiano Neves, Borboleta Azul, também tá na agulha, né? 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Pode chegar lá que o produto é bom, eu conheço, tá bom? 6h27 agora, deixa eu atender mais pedido, deixa eu ir lá pra IP. Maria José Pereira, tá ligada, tá ouvindo o nosso programa. Alô, minha amiga Dona Maria, bom dia.
1: Bom dia, Lázaro, tudo bom, Lázaro?
0: Tudo bem.
1: Lázaro, parece que ela muda pra você da Morena Sertaneja.
0: Tá bom.
1: Você gosta que eu tô cantando ela, Fresco, Sebastião, pra todo que gosta da música, tá bom?
0: Tá bom.
1: Beijo pra você. Bom, Lázaro, meus parabéns, dia do seu aniversário.
0: Opa, né? Obrigado.
1: Aqui meus parabéns pro Serginho. Fica com Deus, Deus abençoa.
0: Valeu, amiga, bom dia, Dona Maria. Obrigada, senhora, pela companhia, pela participação também. Daqui a pouco eu trago Morena Sertaneja, tá bom? Alô, Dona Marli,
2: bom dia. Bom dia, com alegria, tudo bem com você, Lázaro?
0: Tudo bem.
2: Manda uma música sua escolha pra nós ouvir com meu pé. E todos que estão ouvindo seu maravilhoso programa, não vou falar o nome que é muita gente.
0: Tá bom.
2: Um abraço a todos nós.
0: Valeu, Dona Marli, bom dia pra senhora, obrigado pela companhia. Bom dia também pro meu amigo Zeca Guerra, ligado com a gente aí no Mundo Novo, obrigado vocês aí pela companhia, tá bom? Um abraço pra todo mundo. Deixa eu sair do Mundo Novo, vou vir aqui mais próximo da cidade agora. Ali no PA Aracati, minha amiga Dona Isabel Crispim, tá ligada, tá ouvindo nós, bom dia.
3: Bom dia, Lázaro, bom dia pra você, bom dia pra todos, boa terça-feira, Lázaro, bom dia.
0: Valeu, minha amiga Dona Isabel, bom dia pra senhora também, obrigado pela companhia. Como é bom receber aí o bom dia de vocês, né? Abraço para Dona Isabel, seu Juari, toda a família, todos os amigos ali do Iguatu, também do Pearacati. Obrigado pela companhia de todo mundo. Meu amigo Olinto de Almeida também está ouvindo o programa, dizendo bom dia, Lázaro, quero ouvir Tocando em Frente, né? Daqui a pouquinho eu trago aí a canção, tá bom, meu amigo? Um abraço pra você, bom dia, obrigado pela companhia. Daqui a pouco eu trago aí esse modão sertanejo do Almir Sater. Daniel canta também, muita gente canta aí essa moda. Daqui a pouco nós toca pra você, tá bom? Dona Irene Haas também tá ligada, tá ouvindo nós. Deve tá

tomando um mate aí, né, Dona Irene? Ela diz aí, bom dia, meu amigo, tudo bem, estamos na escuta, né? Que bom, então, aí ter vocês na escuta, ouvindo o programa, vendo o raiar de mais um dia, de mais uma terça-feira, hoje que é dia 18 do mês de agosto do ano de 2026, né, Dona Irene? Deve estar aí tomando chimarrão, ouvindo a programação, curtindo aí o friozinho dessa manhã de terça-feira. Obrigado, tudo de bom para vocês, tá bom? Para a senhora, seu Anselmo, toda a família. A todos os moradores que mageiam aí a MT-431, sentido ali o Beleza 1, Projeto Porongaba, Comunidade São Sebastião e os demais aí que estão com o rádio ligado, nos ouvindo. Olha, abraço para todo mundo, obrigado vocês aí pela companhia, tá bom? Agora são 6h29, eu começo com essa moda aqui para matar a saudade. Lourenço e Lorival, cantando Mala Amarela. Bom dia! Música.

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1: 6h40.
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0: Olha, a hora certa em Vila Rica, são 6 horas mais 44 minutos. Olha, nós de volta aqui na programação. Daqui a pouquinho eu vou deixar tocando aí a última sequência musical para você que tá ligado aí com a gente, tá bom? 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Torne-se sócio da ABB de Vila Rica ainda hoje. 6 horas e 46 minutos, 6h46, deixa eu ver o que eu tô devendo aqui. Não, vamos atender pedidos aqui. Opa, tô devendo sim, Morena Sertaneja, Lourenço Lorival, a minha amiga e a dona Maria José pediu e a gente vai deixar tocando pra senhora, tá bom, dona Maria? Alô, minha amiga Helenilde, fala com nós, como é que você tá, mulher? Bom dia!
1: Bom dia, meu amigo Lázaro, tudo bem? Como é que tu tá, homem? Tudo na paz de Cristo, por cá estamos bem, graças a Deus, né? Nós estamos por cá, nós estamos como? Tomando um cafezinho preto com requeijão, Lázaro. Vamos embora, tamo junto, chama na boca da onça. E nós estamos daquele jeitinho, tiradeira de leite... abençoada, né, Lázaro? Pra não dizer moderna. Mas nós estamos juntos. Tomando um cafezinho preto aqui com requeijão. Tu não gosta, né?
0: Gosto nada.
1: Vamos fora da janela aí pra tu ver o cafezinho preto com requeijão. Vamos embora. Toca uma moda boa aí pra nós. Daquele jeitinho.
0: Tá bom. Valeu. Bom dia. Obrigado pela companhia. Ela só faz a propaganda aí do requeijão dela, mas ela não traz uma degustação aí pra gente provar. Aí eu vou falar aqui no ar se o seu requeijão é bom mesmo ou não. Você sabe que é bom, né? Mas aí você de vez em quando teria que trazer aí uma degustação para nós aqui, tá aprovando também, né? Mas valeu, minha amiga. Bom dia para você, obrigado pela companhia. Por enquanto você fica só na propaganda, né? Aí de longe, falando que tá tomando café com requeijão. Mas não traz aí pros amigos pra gente apreciar o produto, se é bom mesmo ou não. Mas um abraço para você, tá bom? Continua, minha amiga. Felicidade para você, uma boa terça-feira. Meu amigo Olívio, também tá ligado, tá ouvindo o programa Som do Campo, dizendo bom dia, tô ouvindo por aqui, tá lá na beira do Rio Araguaia. Eita, vida difícil essa desse homem, né? Todo dia olhando pra natureza, pras águas do Rio Araguaia. Deve estar frio aí essa beirada de rio, né, Olívio? Bom dia para você, rapaz. Obrigado pela companhia, pela participação. Abraço para todos lá no município de Santa Terezinha, Antônio Rosa, Lago Grande, pessoal dos ranchos aí na beira do Rio Araguaia. Abraço para todo mundo. Bom dia para vocês. Obrigado pela companhia. Meu amigo Louro, bom dia.
2: É julgamento.
0: Tá bom.
2: Beijo pra você e pra toda a minha família. Tamo aqui, ó.
0: No leite. Valeu, meu amigo, bom dia, obrigado pela companhia, pela participação. Vou deixar tocando Léo Canhoto e Robertinho, Último Julgamento, né? Modão, isso aí que tem uma letra bonita, né? Traz aí uma grande realidade a sua letra, bem escrita, bem produzida. Daqui a pouquinho a gente traz aí o Léo Canhoto e também o Robertinho cantando o Último Julgamento aqui no nosso programa, tá bom? Minha amiga Divina Ferreira, tá ligada lá no projeto de assentamento São José, mandando aqui um bom dia para a senhora Dona Divina, brigadão pela companhia, obrigado pela participação, um abraço para a senhora, tudo de bom, tá bom? Minha amiga Tânia Camilo também tá ligada, dizendo oi, bom dia Lázaro, feliz aniversário, que Deus abençoe sempre sua vida e muita saúde, paz, alegria, felicidade para você, sucesso atrasado, mas está valendo, é nada, tudo, tempo é tempo, tá bom, minha amiga? Abraço para você, obrigado pela tua companhia, é uma ótima terça-feira, bom trabalho, que seja um dia abençoado, não só para ti, mas para todos nós também, tá bom? Um abraço para você, obrigado pelas felicitações, obrigado pela tua companhia, próxima sequência também valendo para você, tá bom? Minha amiga Lídia Moreno também tá ligada, ouvindo nós, projeto de assentamento IP, dizendo bom dia dona Lídia, obrigado pela companhia, obrigado aí pela participação também. Samuel Pacheco, bom dia!
3: Bom dia, Lázaro, tudo bom?
0: Tudo jóia!
3: Praia Deserta com Milionários da Rica aí pra nós.
0: Tá bom.
3: 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Galera aqui do Santo Antônio, Mazinho, Vidão, Grande, Piratã. Oferecer também pro Leandro Pedro da Silva, popular Enxada Cega, meu tio Marcelo Pacheco, lá no Fontoura, município da Vila da Paz, lá. Ligadinho. Bom dia, bom dia.
0: Valeu, meu amigo, bom dia, obrigado pela companhia, Samuel, né? Rapaz, inchada não é nada bom, ainda mais cega, né? Eita, nós, aí complica, né? Abraço, então, aí pro pessoal aí, obrigado pela companhia, pessoal do Santo Antônio do Beleza, né? Um grande abraço para todo mundo, obrigado pela companhia. Não tinha outro apelido para colocar no rapaz, não? Logo, inchada cega. Abraço também para todo o pessoal aí, o Samuel mencionou, lá na beira do Rio Fontoura, no assentamento Paraíso do Fontoura, né? Onde a gente sempre está por lá também visitando aquele pessoal. Obrigado todo mundo pela companhia. Hoje todo mundo é ligado, né? Através do aplicativo, aonde a gente chega aí através do rádio, tá tão ligado. Aonde não chega através da sintonia, mas o aplicativo funciona bacana, né? Abraço para todos aí no Paraíso do Fontoura. Tá daqui lá, deixa eu ver aqui, dá uns 165 km, é isso, né? Mais ou menos isso. Um abraço aí para todo mundo, obrigado pela companhia, mas faz parte da Vila Rica, como é grande o nosso município, né? Abraço para todo mundo por lá, obrigado pela companhia. 6:52, falando em Paraíso do Fontoura, dia 30, deixa eu ver aqui se é 30, dia 30 nós estaremos aí, né? Aquela comunidade está completando 9 anos de existência, nós recebemos aqui o convite para estar lá juntamente com a comunidade, celebrando então aí esses 9 anos de existência do assentamento. Com certeza nós estaremos aí mais uma vez presente juntamente com vocês, aí levando sempre o nosso carinho, o nosso apoio, a nossa parceria para os moradores lá do Paraíso do Fontoura, né? Muita gente não conhece, mas faz parte de Vila Rica, né? O novo assentamento é que está sendo criado, né? São 38 famílias que lá ocupam aquele assentamento. E a gente manda aí um grande abraço aí para vocês, tá bom? 6:53 agora, 6:53, gente. Eu acho que eu já conversei demais por hoje, né? Quero agradecer a Deus pela vida, agradecer a vocês pelas participações, por essa parceria, né? Vocês mandam mensagem, eu atendo e aí a gente faz o programa Som do Campo acontecer, tá bom? Fiquem todos com Deus, também tô indo com ele. Eu volto amanhã, 5 da manhã, com mais um Som do Campo. Eu deixo aí a última sequência. Olha, gente, se não der tempo rodar todas as canções, mas eu quero pedir desculpa para vocês, Samuel Pacheco, Dona Lídia, Tânia, Divina Ferreira, meu amigo Olívio, meu amigo Louro, Helenilde, Maria José Pereira Dias, meu amigo Chaves. Olha, o Chaves está vendendo milho verde, gente, ali próximo do Vendão, ele é produtor rural da agricultura familiar e está vendendo milho verde. Chega lá porque o produto é de boa qualidade, eu conheço, tá bom? Abraço para todos, amanhã estarei de volta, 5 da manhã, com mais um Som do Campo. Tchau, gente!

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0: Muito bom dia a todos, eu sou Gilmar Alves e a partir de agora entra no ar mais uma edição do Giro Conte, o seu jornal de todas as manhãs. Iniciamos por aqui as principais notícias para que seu dia comece muito bem informado. Hoje é terça-feira, dia 18 de agosto, ano 2026. Agora são 7h03 e a partir de agora você fica à vontade para participar conosco, mandando suas reivindicações para o nosso WhatsApp, o 6635542266. 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Dia 18 de agosto, Dia Municipal da Faixa Cidadã em São Paulo e Dia Municipal do Motoqueiro também no estado do Ceará. Santa Micaela do Santíssimo Sacramento é comemorado hoje. Nascida em Madrid, possui título de Viscondessa de Jarbolã e empregou toda a sua fortuna em obras de misericórdia. Fundou a Congregação das Senhoras Adoradoras e Escravas do Santíssimo Sacramento, destinada a acolher pecadoras arrependidas. Estendeu suas obras às várias cidades espanholas. Morreu vítima pela cólera, a que se expusera voluntariamente para ir assistir em Valência às suas filhas espirituais atingidas pela epidemia. Morte de Honoré de Balzac ocorreu no dia 18 de agosto do ano de 1950. O escritor francês, considerado o pioneiro do realismo, Honoré de Balzac. Brasileiros querem Brasil na Brasil na Segunda Guerra, no dia 18 de agosto do ano de 1942, manifestações populares em várias cidades do país exigiu que o Brasil entrasse na Segunda Guerra Mundial. Mulheres ganham direito a voto no dia 18 de agosto do ano de 2026. Era o ano de 1920, as mulheres americanas conquistaram pela primeira vez o direito ao voto. A comunidade católica comemora hoje o dia de Santa Helena. Filha de plebeus, criada numa pensão, casou-se com um homem importante do seu tempo, o tribuno militar Constâncio Cloro. Dessa união nasceu Constantino, o primeiro imperador cristão. Muito piedosa, Santa Helena partiu em peregrinação para a Terra Santa, onde teve a graça de encontrar a verdadeira cruz do Salvador. Graças a ela foram erguidas igrejas no local onde Jesus Cristo foi crucificado, no provável ponto de seu nascimento em Belém e ainda no Monte das Oliveiras. Você acompanhou o dia de hoje na história. Nós vamos agora à previsão do tempo para os municípios de Vila Rica e também Santa Terezinha. Informações meteorológicas, começando por Santa Terezinha. Lá em Santa Terezinha, o sol nasceu às 6 horas e 32 minutos e vai se pôr às 18h19. Umidade relativa do ar, mínimo de 27, máximo de 54. Os ventos vão de 10 a 42 km por hora. Temperatura mínima de 23, máximo 36 graus Celsius. Em Santa Terezinha, não tem previsão de chuva. Em Vila Rica, aqui o sol nasceu às 6 horas e 34 minutos e vai se pôr às 18h22. Umidade relativa do ar mínimo de 31, máximo de 60%. Os ventos variam de 8 a 36 km por hora, sem previsão de chuva. Temperatura mínima de 21, máximo 35 graus Celsius para o dia de hoje. Vamos aos destaques do Giro Conte.
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0: Esposa de controlador interno da Prefeitura de Confresa morre em acidente na MT-433. O padrasto foi preso suspeito de abusar sexualmente de criança de 10 anos no município de Porto Alegre do Norte. Termina quinta-feira o prazo para solicitação de voto em trânsito. Cotação dos principais produtos você acompanha na edição de hoje aqui no Giro Conte. Em Vila Rica, 7 horas e 10 minutos, a esposa do controlador interno da Prefeitura de Confresa morreu em um trágico acidente na MT-433. O controlador da Prefeitura de Confresa, Etevaldo Vasco Soares, que também já trabalhou aqui em Vila Rica, de 62 anos, se envolveu em um grave acidente de trânsito na tarde do último domingo, na rodovia MT-433, entre os municípios de Serra Nova Dourada e Alto da Boa Vista. A esposa dele, Silbene Garcia Ribeiro Soares, de 52 anos, morreu após sofrer ferimentos na colisão. Conforme apurado pelo site Olhar Alerta, o acidente aconteceu por volta das 3 horas e 45 minutos, 15h45, em um trecho sem pavimentação da rodovia e envolveu uma caminhonete Renault Orochi, conduzida por Etevaldo, e uma Fiat Toro, dirigida por uma mulher de 53 anos. As vítimas foram socorridas por equipes de saúde encaminhadas para atendimento médico. No entanto, durante a transferência para o Hospital Regional de Água Boa, Silbene não resistiu aos ferimentos e teve morte confirmada. Etevaldo relatou durante registro de ocorrência que seguia pela rodovia no sentido Alto da Boa Vista, quando a visibilidade ficou comprometida pela poeira levantada pelo tráfego de veículos e carretas que passavam pelo local. Segundo ele, a colisão ocorreu neste momento. Quando a polícia militar chegou ao local, os envolvidos já haviam sido socorridos para atendimento médico. O caso foi registrado como homicídio culposo na direção de veículo automotor e será apurado pela Polícia Civil. O boletim foi encaminhado à Delegacia de Ribeirão Cascalheira, responsável pela investigação das circunstâncias do acidente, né? Neste período, todo cuidado é pouco com relação a intensa poeira nessas rodovias que cortam os nossos municípios, a nossa região do Araguaia, grande parte delas ainda sem pavimentação e o fluxo de caminhão retirando principalmente a safra de milho e soja faz com que a visibilidade fique muito baixa. Ultrapasse sem ter certeza, né, de visibilidade, sem observar o trecho, se é reta, se tem condições de ultrapassar sem colocar em risco a sua vida e a vida dos outros motoristas. 7:13. Padrasto é preso suspeito de abusar sexualmente de uma criança de 10 anos em Porto Alegre do Norte. Um homem de 27 anos foi preso na tarde do último domingo em Porto Alegre do Norte, suspeito de cometer o crime de estupro de vulnerável contra uma criança de 10 anos. A ocorrência foi registrada na região conhecida como Florestinha, um distrito de Porto Alegre do Norte. Conforme informações que foram obtidas com exclusividade pelo site Olhar Alerta, a Polícia Militar foi acionada após o responsável pela criança comunicar uma suspeita de abuso. Diante da denúncia, os policiais se deslocaram até o local indicado para averiguar a situação. No endereço informado, o suspeito foi localizado e abordado pelos policiais. Após os procedimentos necessários, ele recebeu voz de prisão e foi conduzido pelas equipes policiais. Segundo a Polícia Militar, o homem mantinha convivência com a responsável pela criança. Após o atendimento inicial da ocorrência, o suspeito, a vítima e a responsável foram encaminhados ao primeiro pelotão da Polícia Militar, posteriormente apresentados na delegacia da Polícia Judiciária Civil. O caso foi registrado e deverá ser investigado pela Polícia Civil, deverá apurar a circunstância dos fatos e adotar as medidas cabíveis. 7:14.

0: Em Vila Rica são 7 horas e 15 minutos, 7h15. 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Bom dia.
1: E aí, Gemar, tudo bom? Gemar, anunciei meu cachorrinho sumiu ontem, aqui da rua 15, Setor Norte. Ele é peludo, branco com uma amarela, atende por nome de Toquinho. Se alguém encontrar ele...
0: Atenção aí, você que encontrar um cachorro de cor caramelo, né, amarelo, peludo, e se você chamar pelo nome de Toquinho ele atender, pode entrar em contato conosco com a Dirce Cassol. Ele está desaparecido. 7 horas e 16 minutos, termina nesta quinta-feira o prazo para solicitação de voto em trânsito. Se você tem previsão de viagens, vai estar fora do seu domicílio eleitoral, preste atenção no que você precisa fazer para que você tenha o direito de escolher o seu candidato a presidente da República, a governador, dois senadores, um deputado estadual e um federal. É o que você tem direito ao voto, que acontece agora em outubro. Termina na próxima quinta-feira, depois de amanhã, o prazo para eleitor solicitar habilitação para votar em trânsito nas eleições de outubro. A solicitação pode ser feita pela página do Tribunal Superior Eleitoral, na internet ou nos cartórios eleitorais em todo o país. O voto em trânsito permite ao eleitor votar fora de sua cidade no dia do pleito. Se optar pela solicitação eletrônica, o eleitor deve clicar no menu Fazer transferência temporária do voto de local de votação. Em seguida, deve preencher seus dados, consultar os locais com vagas disponíveis e seguir os comandos da página. No caso de atendimento presencial, basta apresentar um documento oficial com foto no cartório eleitoral mais próximo. O eleitor que optar pelo voto em trânsito deve ficar atento às regras para ter acesso aos benefícios que está disponível nas capitais e também nos municípios com mais de 100 mil habitantes. Quem estiver em uma cidade, domicílio eleitoral, localizado no mesmo estado em que mora, poderá votar em trânsito para todos os cargos que estão em disputa: deputado federal, estadual, distrital, governador, senador e presidente da República. Se a solicitação for para uma cidade fora do estado, o eleitor só poderá votar para presidente. Pedido de voto em trânsito pode ser feito para cidades distintas em cada um dos turnos. Alterações ou cancelamento nas solicitações de voto em trânsito poderão ser feitos até o dia 20 de agosto. Após o prazo, nenhuma alteração poderá ser feita. O eleitor que solicitar o voto em trânsito e não comparecer ao local de votação deverá fazer a justificativa de ausência, que será disponível por meio do aplicativo e-título. Eleitor que tem título registrado no exterior poderá solicitar o voto em trânsito se estiver de passagem pelo Brasil. Nesse caso, o voto só poderá ser exercido para o cargo de presidente da República. O eleitor com o documento registrado no Brasil não poderá votar em trânsito se estiver fora do país no dia da votação. O primeiro turno será no dia 4 de outubro, quando vão ser escolhidos deputados federais, estaduais, distritais, governadores, senadores e presidente da República. O segundo turno está marcado para o dia 25 de outubro e pode ocorrer na disputa para os cargos de governador e presidente. O eleitor votará às urnas se nenhum dos candidatos obtiver mais de 50% dos votos válidos, excluindo brancos e nulos no primeiro turno. Tá, então, se você tem a previsão de viagem, já organize até essa quinta-feira. 7 horas e 19 minutos.
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3: Em Vila Rica, 7 horas 23 minutos. Vamos à cotação dos principais produtos agropecuários com informações oficiais do IMEA. O boi gordo em média R$ 323,83 à vista no estado de Mato Grosso. Em Vila Rica, R$ 321,35 à vista. Vaca gorda em média R$ 302,59. Em Vila Rica, R$ 304. Bezerro de 8 meses, R$ 2.637. De 12 meses, R$ 3.151. Bezerras de 8 meses, 1.968. Bezerra de 12 meses, 2.306. O litro do leite no Araguaia, 2,39. Milho, 41,70. A soja, 118,70. Essas foram as informações com dados oficiais do IMEA. Você também pode acessar através da página do IMEA, acessando a internet, para saber o quanto que vale o seu produto aí que você produz na sua propriedade. São 7 horas 24 minutos, eu vou ficando por aqui com o Giro Conte de hoje. Vem aí o programa da Igreja Santa Boa Rosa, Hora Milagrosa, na sequência, Johnny Cléa Moraes traz o Bom Dia Conte. Fiquem todos com Deus e até amanhã, se Deus assim nos permitir, ou qualquer momento, se um fato merecer destaque.

0: Obrigada, gente, obrigada. Tô aqui babando, babando eles aqui, aí o DVD não continua, né? Obrigada, muito obrigada.
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Prezado ouvinte, hábitos saudáveis, boas práticas, decisões ou atitudes simples que não exigem talento ou habilidades especiais para serem praticados não significam necessariamente indiferença diante dos fatos e circunstâncias da vida. Pelo contrário, a partir de pequenas coisas e decisões, é possível conquistar ou realizar grandes feitos e melhorias no cotidiano de cada pessoa. O mesmo ocorre e se aplica às atitudes no lar, com a família, inclusive com a educação e a formação moral e espiritual de filhas e filhos. Havendo interesse, fé em Deus Pai, nos seus santos e dedicação nesse sentido por parte dos pais ou responsáveis pelo lar, aos poucos as boas práticas se tornarão em cultura ou modo de ser da própria família, fato que comprovará a fidelidade e o bom testemunho de um filho ou filha de Deus. Respeitar e praticar a fé que professas é lealdade. Ser pontual é reconhecidamente útil. Avisar algum imprevisto ou chegada e necessidade de saída com antecedência, cumprir o combinado, reconhecer o esforço alheio, pedir, por favor e com licença, sem ironia nem grosseria, falar a verdade, responder com educação e atenção, ser grato e reconhecido, não se limitando ao muito obrigado ou obrigada. Manifestar consideração e atenção para com todas as pessoas, inclusive usar com critério os diversos ambientes onde precisas estar e conviver, seja quanto à limpeza, organização ou manutenção. São hábitos e atitudes que agregam valor a quem os pratica. Ó ouvinte, a responsabilidade moral e espiritual na formação de filhos e filhas é uma tarefa nada fácil, porém bastante recompensadora diante de Deus Pai e dos seus santos. Saibas que, agindo com fé e esperança no poder celestial e firmado nos ensinamentos morais e espirituais desta Igreja Apostólica, se cumprirão no teu viver e na vida da tua família as palavras que o santo irmão Aldo direcionou a muitos ao ensinar que o exemplo de um lar bem constituído é o maior e melhor tesouro que os pais podem legar para os seus descendentes, uma vez que o lar, onde existe a paz, o amor, o respeito de uns para com os outros e a boa educação, é sempre feliz e abençoado.

0: 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Serão todos muito bem-vindos. Divulgamos a seguir um depoimento de fé enviado para a sede desta Igreja Apostólica.
1: Há cerca de 2 anos, a senhora Ana Maria dos Santos contraiu dengue e ficou muito mal, sem conseguir se alimentar, sentindo muitas dores pelo corpo e com as pernas travadas. Ela precisou ficar acamada porque se sentia bastante debilitada. Desde o início dos sintomas, ela vinha clamando pelos poderosos nomes da Santa Vó Rosa e do Santo Irmão Aldo e manteve esperança de alcançar a bênção desses poderosos santos, como de fato aconteceu. Daí a 8 dias, ela conseguiu se levantar e caminhar normalmente. Boa reação que foi motivo de surpresa para o marido dela. Por sua vez, reconhecida pela superação daqueles desagradáveis sintomas e pela recuperação da boa disposição, a senhora Ana Maria direcionou ações de graças a esses benditos santos, extensivas a Deus Pai e ao poder celestial, como constou do depoimento de fé prestado por ela, remetido de Cascavel, estado do Paraná, em agosto de 2025.
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1: Apresento ao senhor e à senhora e você jovem a minha saudação. Lhe desejo as bênçãos de Deus, de Jesus, da Virgem Maria Santíssima, da Santa Vó Rosa, o Espírito Consolador, e do Santo Irmão Aldo, Santo Profeta de Deus. Também esteja em sua vida e de sua família a paz do nosso Senhor Jesus. Nesse momento, quero meditar contigo sobre esta paz de Jesus, a paz que vem do céu. Isso mesmo, como está a sua vida? Tem sentido alegria, contentamento, felicidade? Tem estado de bem com ela? Mas é alegre de verdade ou só por alguns momentos, alguns instantes? Vamos lembrar das palavras de Jesus que está no Evangelho de São João, no capítulo 14 e no verso 27. Deixo-vos a paz, a minha paz vos dou, não dou como o mundo a dá. Jesus, o Divino Mestre, nos ensina que a paz que vem dele, dos céus, é verdadeira e eterna, não só por momentos, como as ilusões deste mundo oferecem. Portanto, nos dias de hoje, esta paz que é de Deus, vem dos céus, está presente nesta Igreja Apostólica. É distribuída a todos que, ao ouvirem nossa mensagem, aceitarem com humildade, fé, crerem nos santos que Deus formou nos dias de hoje, a Santa Vó Rosa e o Santo Irmão Aldo, é distribuída a todos que, ao ouvirem nossa mensagem, aceitarem com humildade e fé, crerem nos santos que Deus formou nos dias de hoje, a Santa Vó Rosa e o Santo Irmão Aldo. Precisa também procurar mudar sua maneira de ser, de agir e de proceder. Deve abandonar os vícios como fumar, beber bebidas alcoólicas, vício de jogos. Isso tudo prejudica o nosso querido ouvinte de ser feliz e ter paz em sua vida. No momento que está dominado pelo pecado, pode até achar que está bem, se sentir feliz, mas é algo do momento. Depois sente tristeza, angústia, se sente sozinho, sem paz e sem Deus em sua vida. O Senhor, que tem sua família, também precisa largar destes males, deixar de lado o pecado, ser bondoso em casa, amar os seus filhos, sua esposa, respeitá-la, deixar do adultério, das más companhias, para poder ser ajudado e abençoado. Deixe esses maus costumes e viva uma vida para Deus. Siga este caminho que nos leva aos céus. Se na sua vida nada dá certo, ó ouvinte, é porque está vivendo afastado de Deus e dos seus santos. Muitos acham que falar o nome de Deus, de Jesus, da Virgem Maria, é o suficiente para demonstrar o quanto os amam. Eu vos lembro quando certa vez Jesus, falando com alguns fariseus e escribas de Jerusalém, homens que falavam muito no nome de Deus, mas viviam no pecado e no erro, ele disse, Jesus, bem profetizou Isaías a vosso respeito, dizendo, este povo se aproxima de mim com a sua boca e me honra com os seus lábios, mas o seu coração está longe de mim. Palavras no Evangelho de São Mateus, capítulo 15 e verso 7 em diante. Portanto, ó ouvinte, quer ser feliz, mas feliz de verdade? O Senhor, a Senhora, você jovem, quer ter uma vida diferente, passar a ter alegria, ter paz em seu viver e com a sua família, no seu trabalho, na escola, com os seus vizinhos? Pratique a nossa doutrina, a nossa disciplina. Deus quer que sejamos exemplo na maneira de vestir, de falar, de andar, sem se expor à cobiça, não seguir modas extravagantes que tiram de nós a aparência do nosso Criador. Esta Igreja Apostólica e este programa que está ouvindo ensina somente a vontade do céu. Temos a Santa Vó Rosa, que é o consolador da promessa de Jesus. E esta santa é poderosa e, junto com o Santo Irmão Aldo, pode te ajudar a transformar sua vida. Aceita hoje a oportunidade de encontrar tua felicidade, pois amanhã pode ser tarde. Não importa a tua condição. Não fique procurando paz, alegria, onde não existe. Lembre-se que Jesus fez convite de salvação no passado, quando disse: se alguém quer vir após mim, negue-se a si mesmo e tome cada dia a sua cruz e siga-me. Palavras, convite da salvação que está registrado no Evangelho de São Lucas, capítulo 9 e verso 23. Hoje é a Santa Vó Rosa, o Santo Irmão Aldo, junto com a Virgem Maria, com Jesus, com Deus, que está te chamando. Negue-se a si mesmo a vida de pecado e ilusão e aceite a salvação. Vou orar agora em favor de todos. Clamem, peçam, que o poder da salvação está disponível para o Senhor, a Senhora e você jovem que nos ouve. Ó querido e amado Deus, nosso Pai Todo-Poderoso, neste momento aqui estes estão a ouvir este programa, programa que representa o caminho para os céus. Nós queremos agradecer muito a Ti, Senhor nosso Deus. Queremos agradecer também a Jesus, a Virgem Maria Santíssima, a Santa e querida Vó Rosa e ao Santo Profeta Irmão Aldo. Neste momento, estes que estão ouvindo este programa clamam para Ti, Senhor nosso Deus. Clamam também a Jesus para que possam ser abençoados na sua vida. Peço a Ti, ó Virgem Maria Santíssima, que junto com a Santa Vó Rosa possa estar visitando estes lares que estão a ouvir este programa, levando a paz, levando a saúde, ajudando a estes que agora também, com humildade, pedem o perdão. Pedem o perdão dos seus erros, dos seus pecados, porque creem na Senhora Santa Vó Rosa, que junto com o Santo Irmão Aldo tem o poder para libertá-los de todo o erro, de todo o fanatismo, de tudo aquilo que os prejudica de serem filhos e filhas de Deus aqui nesta terra. Também neste momento, peço à Senhora, ó Santa e querida Vó Rosa, que unja a água e o óleo que estes colocaram na frente deste receptor, para que, quando forem fazer o uso, possam assim ter os seus problemas solucionados, que a dor possa ser aliviada, possam ter paz, consolo nos seus lares, serem bem-sucedidos também no seu trabalho, na escola. Estes jovens que clamam pelos seus estudos, que possam assim ser abençoados, para que possam ser bem-sucedidos. A todos que estão a nos ouvir, na sua casa, no seu trabalho, no seu veículo, que possam receber a bênção destes santos poderosos, a bênção de Deus, a bênção também de Jesus, da Virgem Maria, da Santa e querida Vó Rosa, o Espírito Consolador, do Santo Irmão Aldo, e que as virtudes do Espírito Santo possam estar presentes com todos, para serem felizes e ricamente abençoados, não somente agora, mas para todo sempre. Amém.
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5: 8 horas.
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2: Olá, pessoal, que alegria ter você aqui no nosso Momento Informação. Eu sou a Letícia Leal. Como é que vocês estão, hein? Espero que ótimos.
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2: Para começar a nossa conversa, eu trouxe uma dica que faz toda a diferença no seu dia a dia, sabia? É sobre aquela maquiagem que a gente ama, mas que precisa de um truquinho para ficar perfeita. Sabe o corretivo? Então, a dica é aplicar sempre com leveza. Nada de exagerar, viu? Porque o excesso de produto, minha gente, marca aquelas linhas finas e deixa o acabamento pesado, sabe? A gente quer naturalidade e frescor. Fica a dica, então, para você arrasar por aí. E olha, daqui a pouquinho, a gente volta com mais um boletim super importante para sua saúde. Não sai daí.
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3: 8 horas e 11 minutos, 8 e 11, muito bom dia pra você. Começa agora o seu Bom Dia Conte, manhã maravilhosa aqui de terça-feira. Hoje é terça, Johnny, isso. Terçou por aqui. Hoje, 18 de agosto de 2026. Estamos aí há 135 dias para 2027. Deus abençoe muito o seu dia, tá? Começa agora o seu Bom Dia Conte aqui na sua 101,5. Johnny Cleia Moraes com vocês até o meio-dia. Bom dia você do sítio Chacas Fazenda, bom dia cidades vizinhas, bom dia Brasil, bom dia mundo ouvindo através dos aplicativos Rádio Conte. Muito obrigado pela preferência, esse é o seu Bom Dia Conte. Todos os dias de segunda a sexta-feira, né? De segunda a sexta-feira, das 8 até ao meio-dia, até as 11h40, né? Eu espero que o seu dia hoje, que você acordou com muita fé no coração, com paz na alma, com coragem para enfrentar o que vier, você pode ter certeza, tá? Não carregue o peso de ontem nas suas costas, não. O dia acabou de nascer, você já quer carregar o peso de ontem de novamente? Quer reclamar novamente da vida? Para com isso, vamos, muda isso. Hoje é uma nova oportunidade de você fazer diferente, de você sorrir mais, de você agradecer mais. De acreditar que coisas boas também estão a caminho. Deus abençoe o nosso dia, tá? O nosso trabalho, a nossa caminhada, a nossa família. Bom dia, bom dia. Que tudo dê certo hoje pra nós. Pensamento positivo. Eu não consigo, então desliga o rádio, besta fera. Se tu é uma pessoa negativa, para de ouvir. Você tem que conseguir, você vai conseguir. Para de reclamar. A partir do dia que você começar só a agradecer a Deus por tudo que tá acontecendo, não importa se é de ruim ou se é mal. Tudo é no tempo de Deus, né? O dia que você começar a agradecer mais, parar de reclamar, coisas boas vão acontecer na sua vida, tá? Larga de ficar se lamentando. A única coisa que vai acontecer na minha vida é coisas ruins. Tem gente que é assim. Eu não imagino coisas boas. Tem gente tão negativa que já fala assim. Então sai de perto de mim. Não consigo. Eu imagino coisas boas pra minha vida e pra sua também. Agora vai depender de você aceitar. Se não aceitar, fica aí, besta fera, que as coisas vão ruim, então. Agora você que aceita coisas boas, que venha muito mais. Que venha o triplo de que você tá imaginando, tá? Em nome de Jesus. 8h13. 8h14.

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0: você só tá segurando o amor da vida de alguém.
1: Hugo Guilherme e quem, Mulinha?
2: É, meu filho.
1: Obrigado, Zumaquino Goiás. Vamos lá.

0: Que
1: sim.
0: Que lindo, cara.
2: Obrigado.
0: Pilantra por nós não, que é problema.
1: Que pancada, meu
0: Deus. Deu valor, meu Deus.
1: Haja cachaça, meu filho.
0: Ânimo.
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2: 8h29.
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3: 8 horas e 32 minutos, 8h32 agora. Tem aniversariante do dia hoje? Tem sim, viu, gente? Vou começar a atender vocês aqui. Mas antes, já queremos parabenizar nosso amigo Naldo. Hoje, nosso amigo Naldo está aniversariando. Que Deus abençoe o seu dia. Que o seu dia seja especial, assim como você é para nós aqui, os nossos locutores aqui, com certeza. Parabeniza você, nossa equipe da nossa Rádio Conte, com muito carinho, tá, Naldo? É um dos nossos ouvintes fiel aqui da Rádio Conte, que participa sempre aqui com a gente. Tá sempre ouvindo a Rádio Conte. Aquele abraço pra você, Naldo.
4: Parabéns! Feliz aniversário!
3: Feliz aniversário pra você, meu amigo Naldo. Que Deus abençoe muito a sua vida, tá? Bom dia, bom dia. Será que isso aqui já era pra mim? 7 horas?
5: Bom dia, uma ótima terça para todos. Coloca a música do Zeca Pagodinho, a escolha. Um ótimo dia.
3: Bom dia, já era pra mim já. Bom dia, Ana Lídia, já mando pra você, tá bom, minha linda? Johnny, ontem foi tanta correria que não deu tempo de participar, mas o importante é você estar participando hoje, né, linda? Um cheiro pra você, Ana Moreira. Bom dia, Ângela. Abençoada a nossa terça-feira, a música do Roberto Carlos Rasta Uma Cadeira. E oferecer para você e para todos os nossos ouvintes. Que você tenha um dia abençoado. Amém. O seu também, minha querida. Bom dia, Ana Paula.
6: Bom dia, Johnny. Quero pedir uma música. Noia Dance, Body Splash. Ofereço para Juliana, Dona Rosa, Margarida, Ângela Borges. Para Jéssica, lá na Fazenda Três Irmãos. Para Conceição, na PA Porto Velho. Para Gessiane. E para todas minhas amigas ouvintes que tá ligadinha na melhor. Tá na melhor, tá na Conte.
3: Obrigada, minha querida Ana Paula. Um beijo do coração, tá? Todo o pessoal da Fazenda Aricuri, aquele abraço. Bom dia. 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Bom dia, Adriana da Fazenda Nova Bela, município de Cumaru do Norte. Bom dia, Johnny, quero ouvir André e Andrade. Amor que vale milhão, Lázaro Alves Dias, mando já, minha linda. Johnny toca Nando Moreno, mesa 14, Marinete, aquele abraço. Bom dia, Ivone.
7: Bom dia, Conte. Bom dia, Johnny. Passando aqui, vai desejar ótima terça a todos. E pedir que você toque Calcinha Preta hoje pra nós aí, Kamikaze. Esse é pra todos que tá na escuta do programa aí. Valeu. Um Ótima terça para todos, um bom dia.
3: Valeu, meu querido, aquele abraço. Bom dia, dona Marlene.
8: Bom dia, Rádio Conto. Bom dia, Dona Cleia. Uma feliz terça-feira aí para todos. Quero pedir a música com o Osmano e Manito, escutando minha canção. E ofereço para a Marina, a Eliane, Lídia Moreno e o Natalino. E um bom dia, obrigado, Marlene. Não tire.
3: Eu que agradeço, dona Marlene, aquele abraço. Oi, Gertrudes.
9: Bom dia, Johnny. Tudo bem, Johnny?
3: Tudo,
9: Johnny,
3: graças a Deus.
9: Para mim, com Marciano, Mirage. Ofereço para a dona Jurema, na São José. Ofereço para vocês aí na rádio, para Piriguete, no Tocantins, para minha irmã Emília, no Tocantins, para Karina, aqui na Reunida 2, para Baixinho, no Supermercado Gaúcho, para Luiz, em Caldas Novas, para Ana, na Torre, e para Miriam, para dona Francisca, para o Bruno e para o Rian, e para quem gostar da mesma. Um bom dia, um abraço, uma boa terça-feira, um bom trabalho, com muita saúde, paz, amor e felicidade.
3: Obrigada, minha querida. Aquele abraço. Gente, os ganhadores de sexta-feira passada. A Maria Antônia Silva, que ganhou o baldinho de cerveja com a poção de torresmo. Tá aqui ainda, tem que pegar, tá? Pega com urgência. A Maria Antônia Silva, que ganhou na semana passada, na sexta-feira. Um baldinho de cerveja, poção de torresmo, pra consumir lá no local. Lá no Conveniência BR Mania do Alto Posto Cecília. 10 litros de combustível. Foi o João Isabel. Não pegou ainda também. Vamos pegar a autorização aqui, pegar os 10 litros de combustível. Tá bom, João Isabel? Lá do Alto Posto Cecília também, tá? O mercado vendão já buscaram, já sim. Bom dia, bom dia. Olha ele aqui participando, João Isabel.
10: Eu quero que o Isabel da Silva. De ano passado não participar do programa hoje. Quero pedir uma mudinha, gente. Qualquer um deles aí. Eu ofereço pra você, pra todo mundo que estiver ouvindo o programa. Tchau e obrigado.
3: Tchau e obrigado. Aquele abraço pra você, viu, João Isabel? Beijo grande no teu coração. Oxe, tô ouvindo nada agora. Bom dia, Johnny. Tudo bem? Tudo jóia? Toca a música do Bruno Marrone. Senti você. Eliane, um beijo no teu coração, Eliane Pereira dos Santos. Agora sim, esse fone aqui, eu não sei o que é. Acho que é uma mesa que tá dando uma falhazinha. Bom dia, Vicente, tudo bem?
11: Bom dia, minha amiga Johnny Cléia. Hoje eu tô falando aqui no pé da serra aqui do Projeto Santana. Tô aqui no Zé Dourado, minha amiga. Roda pra nós aí. É, tá ruim, mas tá bom. Gilberto e Gilmar. Faz tempo que eu não ouço essa musguinha, né, minha amiga? Mandar aí pros nossos Enxada Cega aí, Vidão, Mazinho, Leandro Peda Silva, Samuel Pacheco.
3: Beleza, meu amigo Vicente, abração pra você, bom trabalho pra ti, meu amigo. Bom dia, Maria Ribeiro.
12: Oi, amiga, bom dia, minha querida, tudo bem? Espero bem que demais, sim, né? Espero Deus. Que você esteja bem, né? Amiga, tô por cá. Ah, cheguei, graças a Deus, eu tô em casa de novo.
3: Graças a Deus.
12: Oi, amiga. Gostaria de ouvir aquela música com o Marciano, valeu a pena, a mesma ofereço para meu esposo, para você, todos da rádio, meu amigo, meus amigos, meus colegas que estiveram ouvindo e todos ouvindo e gostaram da mesma. Um ótimo dia abençoado, minha querida. Cheiro, saúde para você e toda a sua família.
3: Cheiro para você, Maria Ribeiro. Beijo grande, minha linda.
13: Bom dia, Diane Clé. Tudo bem com você, minha linda? Aqui é a Ana Leandro, Projeto Caxangá. Quero oferecer as músicas para todos que estiver na escuta e para curtir. Um abraço, Johnny. Beijo. Ótima terça-feira para você.
3: Obrigada, amada. Para você também. Beijo grande. Bom dia, Demari.
14: Bom dia, Johnny Clé. Tudo bem?
3: Eu tô ótima.
14: A música com o Zé com o Marco Luciano. A sua escolha. Ofereço para minha mãe Maria Antônia, meus 4 filhos, meus 2 netinhos, meu esposo, minhas irmãs, meu sobrinho. Ofereço também para o meu irmão, Antônio Carlos, na Fazenda Rio Preto. Hoje ele está completando um ano.
3: Feliz aniversário pro seu irmão, tá bom, minha querida? Bom dia, Gil Gomes.
15: Muito bom dia do Gil Gomes, em Cachoeira de Goiás, abraçando vocês. Né? Vamos ouvir com Danilo e Davi. Não mexe nas minhas gavetas, Danilo e Davi. Gil Gomes, em Cachoeira de Goiás, abraçando vocês, meus amigos, né? Desejando que Deus, Nossa Senhora e o Anjo Gabriel ilumina vocês aí e nós aqui.
3: Amém, amém. Abração pra você, meu amigo Gil Gomes, em Cachoeira de Goiás. 8h40 agora. Desencontro. Wesley Safadão.

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1: Olá, meus amores. Letícia Leal aqui no Guia Astral. Nesta primeira parte do programa, vamos direto às previsões de Áries, Touro e Gêmeos. Vamos lá.
2: Áries, Touro, Gêmeos.
1: Áries, o dia traz instabilidades profissionais. Entenda e flua com as mudanças, para mais segurança. Cor amarelo, número 58.
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1: Touro, dificuldades para expressar sua opinião. Tenha paciência e passos estratégicos com mudanças. Estabilize ideias, reorganize planos. Cor, coral, número 60.
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1: Gêmeos, um dia para silenciar e refletir. Preserve-se, carregue novas energias. Não deixe o caos externo afetar seu equilíbrio. Conscientize-se das responsabilidades. Cor azul celeste, número 20. Daqui a pouquinho eu volto com mais previsões do Guia Astral, trazendo Câncer, Leão e Virgem pra gente. Não saia daí.
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2: Oi, gente, chegou a hora de mergulhar nas emoções do programa Novelas. E para começar, vamos direto para os destaques de A Nobreza do Amor. No capítulo de hoje, Gendal elogia Kênia e Binta. Omar percebe o interesse de Onildo por Niara. Será que vem algo por aí? Tonho emociona Alica ao ajudar Nilo e sua família. Adalgisa flagra Virgínia com Sebastião, que revela uma bomba. Em Barro Preto, Bartô se anima com Romeiros, mas Viriato os espanta. Adalgisa provoca Mirinho, e Virgínia a humilha sem dó, que revira a volta. Pra não perder nada, fique ligadinho em A Nobreza do Amor. Já já o Novelas volta com os destaques de Por Você. Não saia daí!
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0: Noia Deus cantando sucesso pra você aqui no nosso Bom Dia Coach, Body Splash. Ai, ai, eu já continuo atendendo vocês aqui, tá, gente? Deixa eu só... Deixa eu ver aqui, vai cair um bloco comercial agora, mas antes eu quero atender mais um bloco aqui, porque eu tenho com muita participação, muito bem. Ainda falta o quê? Acho que umas 14? 14 a 15 músicas. Eu atendi 20 e poucas participações agora há pouco, né? E ainda dá falta muita música pra tocar pra vocês ainda. Bom dia, Dona Santina. Tudo jóia, minha querida?
1: Bom dia. Tudo bem?
0: Tudo bem?
1: Tudo bem. Toca a música Trem Bala. Eu ofereço pra minha amiga Mali Guerra e a família dela. E pra minha família Celera e pra sua família. Que Deus abençoe. Que dê muita saúde pra todos nós. Tá bom?
0: Amém, amém.
1: Tchau,
0: tá bom?
1: Beijo.
0: Um cheiro, Dona Santina, aquele abraço, minha querida. Bom dia, Terezinha.
2: Oi, bom dia, Johnny, aqui, Terezinha, aqui da Vila Nova. Me manda aquela música, A Rosa Branca, pra minha família, pra tua aí, pra quem tá escutando o programa. Então tá bom, então bom dia, fica com
0: bom
2: Deus.
0: Bom dia, minha querida, fica com Deus também. Bom dia, Mozeilda.
3: Bom dia, minha flor do dia. Manda pra nós aí, Renan e Raí, Encontros Imperfeitos. Vai pro Ivani, minha amiga Maria Ribeiro, Alex Marcelaria Perfil no Mandi, meu irmão José Carlos, minha irmã Marina e para todos os seus ouvintes que gostaram dessa música.
0: Um cheiro para você, Mozeilda. Obrigado pelo carinho, tá bom, minha linda? Aquele abraço. Bom dia, Claudete.
4: Oi, bom dia, Johnny Kleiner. Escuta do programa, roda uma música bem animada, Valsa das Flores, para nós ouvintes aqui. Desejar uma abençoada semana a todos. E põe meu nome no sorteio, Claudete Ventulhos.
0: Claudete, um beijo no teu coração, tá, minha linda? Bom dia, Roseni. De onde quero ouvir a música do César e Paulinho, Fazenda da Esperança. Aquele abraço pra você, minha querida. Roseni Gabriel, bom dia, meu amigo Domingos. Mandou um áudio aqui.
5: Ô, John, aproveitando o gancho aí também, quero parabenizar meu amigo Naldo Maranhense aí também, viu? Falar pra ele que Deus dê muitos anos de vida pra ele, saúde, que Deus abençoe ele muito pelo que ele fez na festinha aqui na comunidade. Ajudou eu olhar minha velhinha lá, minha mãezinha. Até garrafinha de água ele comprou lá e ajudou me dar água pra minha velhinha lá. Que Deus dá pra ele muitos anos de vida, tá bom? Saúde.
0: Amém, amém.
5: Parabéns, Naldo.
0: Naldo é uma pessoa muito querida, né? Nossa amiga Domingos, aquele abraço. E o Domingos tá pedindo em sete palavras com o Pedro Bento Zé da Estrada, mandando pra sua esposa Juliana, seu filho Angel, sua mãe divina, seu amigo Gilberto e sua esposa, seu Antônio Baltazar e família, seu Garcia e família e todos seus amigos do Projeto Caxangá. Abraço pra você e pra toda a sua família, viu, Domingos? Deus abençoe muito o seu dia, meu amigo. Bom dia, Dona
6: Bom
0: Isabel.
6: Bom dia, Johnny Cleia, que é Isabel. Você falou que quem ganhou foi Isabel, agora eu não sei qual é Isabel. Se foi eu, fico muito feliz. Se
0: foi
6: não fosse
0: João
6: feliz,
0: Isabel.
6: Mesmo jeito.
0: João Isabel, meu amor.
6: Para esse programa, para todos que estiver ouvindo, principalmente para os povos do Caxangá.
0: Obrigada, minha querida. Foi quem ganhou os 10 de combustível, foi João Isabel, tá? Acho que é o homem, né? Acho que é. É o João Isabel que participa aqui com a gente também, tá? Um cheiro, Isabel da Silva Siqueira. Aquele abraço, tá, minha linda? Oi, Maria Antônia.
7: Bom dia, Johnny. Tudo bem?
0: Tudo.
7: Johnny, eu quero uma música de Milionário José Rico, se eu tivesse duas camisas. Ofereço para os meus filhos, para os meus netos, para os meus dois bisnetinhos. E para você, para a Ângela Borges, para a Dayara e para a Poliana. Johnny, ainda não fui buscar ainda aí a autorização, mas eu vou pedir meu genro para passar aí, para pegar, tá bom? Obrigado, um abraço.
0: Um cheiro pra você, minha gata. Beleza, então, combinado. Até amanhã pra buscar, tá? Bom dia, bom dia. Que Deus abençoe todos vocês da rádio, todos os ouvintes. Sou Leomar. Queria pedir a música pro meu amigo Vinícius, que é muito fã de Mamonas Assassinas. O nome da música é Robocop Gay. Vocês aprontam, hein? Ai, abraço pra você, meu amigo Leomar. Tá pedindo música, mandando pro seu amigo Vinícius. Daqui a pouco eu atendo mais, tá, gente?

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1: Olá, mamães e papais maravilhosos. Que alegria ter vocês aqui na nossa primeira parte do programa Mamãe a Bordo, com Andressa Pires. E a dica especial pra gente é sobre a importância de observar cada detalhe dos nossos pequenos. Fiquem sempre atentos a qualquer mudança no comportamento, no choro, nos movimentos, sabe? Isso pode indicar que algo não está bem. E lembrem-se, nunca hesitem em procurar orientação médica. Um beijo no coração de vocês e a gente volta já.
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E aí, galera pet! Bem-vindos ao Momento Pet. Eu sou o Lineu Silva e que alegria começar a nossa primeira parte do programa cheia de carinho pelos nossos amigos de quatro patas. Cães e gatos adoram explorar. Brinquedos e desafios são essenciais para enriquecer a mente deles, reduzindo tédio e ansiedade. Puro bem-estar. Para pets idosos, a alimentação é crucial. Menos calorias, mas mais nutrientes. Rações sênior são ideais. Proteína de alta qualidade, protetores articulares, fibras. Divida em 3 ou 4 porções. Dica: aquecer a ração com água morna estimula o apetite. Um alerta importante: evite ossos de comida. Eles quebram fácil e machucam a boca ou o estômago. Invista em brinquedos e mordedores próprios para diversão segura. Fica ligado que o Momento Pet volta já já com muito mais.

9h16, 9h16 aqui na nossa Rádio Conte, o programa Bom Dia Conte com vocês até o meio-dia. Johnny Cleia Moraes vai cantar pra você ainda Calcinha Preta, Osmano e Manito, isso? Gino e Geno, Marciano, Bruno e Marrone vai cantar, Gilberto e Gilmar, Jovineiro e Marciano, Mamonas Assassina, César e Paulinho, Renan e Raí, meu Deus do céu. É moda pra não acabar mais, você pode ter certeza. Muitíssimo obrigado pelo carinho, onde quer que vocês estejam sintonizados na Rádio Conte, tá, gente? Daqui a pouco eu atendo mais um bloco, pode ser? Só paciência aí que eu vou atender todo mundo, tá? Pra vocês ficarem bravos comigo não. Já, peraí. Kamikaze, Calcinha Preta.

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3: 9:21.
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13: E aí, galera da fofoca? Sejam muito bem-vindos ao Fofocando, o seu programa preferido para ficar por dentro de tudo que rola no mundo das celebridades.
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13: E olha, a gente já chega com uma bomba direto de Hollywood, que tá dando o que falar. A esposa da nossa querida atriz Kristen Stewart, a talentosíssima roteirista Dylan Meyer, abriu o coração e revelou detalhes picantes sobre o relacionamento delas. A Dylan, que tem 38 anos, foi super sincera ao falar do casamento com a Kristen, que tem 36. Em uma entrevista recente, ela soltou a frase que deixou todo mundo curioso. A vida a dois está muito agitada. Pois é, muito agitada. Dá pra imaginar, né? Duas mulheres poderosas, cheias de projetos, talentosas. A rotina deve ser uma loucura. É um vai e vem de compromissos, de trabalhos, e a Dylan deixou claro que a vida delas é intensa. Isso mostra que mesmo com todo o glamour, a vida de casal das celebridades também tem seus desafios e uma agenda cheia. A gente adora ver essa transparência. E essa foi só a primeira parte do nosso Fofocando. Mas calma que tem muito mais vindo por aí. Não saia daí, porque depois do nosso intervalo, a gente volta com mais babados e histórias que você só ouve aqui.
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1: Olá, meninas, que delícia ter vocês aqui no Toque de Mulher. Nessa parte, dicas para o nosso dia a dia. Vamos falar de compras por impulso. Elas nascem de emoções, como estresse, tédio ou ansiedade. Antes de comprar, se pergunte: quero isso ou só quero me sentir melhor agora? Se for emocional, experimente uma caminhada, um chá. O sentimento pede outro cuidado. E o romantismo, meninas? Ele não precisa de grandes produções. Um café feito com carinho, uma mensagem no meio do dia, um abraço demorado. Pequenos gestos que mantêm a conexão viva ao longo dos anos. Por fim, o sono. É um dos maiores reguladores hormonais. Dormir mal desregula cortisol e hormônios. Tente horários regulares e evite telas antes de deitar. Uma boa noite de sono melhora o humor, energia e a regularidade do ciclo. A gente já volta com mais Toque de Mulher. Fica ligadinho.
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1: E chegou a hora de conferir mais previsões para o seu signo. Vamos juntos desvendar as energias de Câncer, Leão e Virgem.
0: Câncer, Leão, Virgem.
1: Para você, canceriano, um dia para inovar nas atividades em grupo. Pode ser agitado para gerenciar tudo que surge. Então, jogo de cintura. No final do dia, você se sentirá mais seguro para identificar seus passos e terá o auxílio de alguém. Sua cor é branco. Número da sorte, 17.
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1: Nosso querido Leonino, é um dia para assumir responsabilidades para seu desenvolvimento. Mudar é inevitável. No fim do dia, você se sentirá mais seguro para manter o ritmo e mais focado no trabalho. Sua cor é bege. Número da sorte, 9.
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1: E para você, virginiano, que beleza! Ótimo dia para alterar padrões de pensamentos e comportamentos. Pensar diferente é um processo necessário para seu desenvolvimento. No final do dia, você reconhecerá seus talentos e habilidades profissionais. Desenvolva essa confiança em si. Sua cor é vermelho vinho. Número da sorte, 37. Daqui a pouco eu volto com as previsões para os próximos signos.
2: 9 horas e 42 minutos, 9h42 agora. Bom dia, Francisca, tudo jóia?
3: Bom dia, Joninho, que é Moraes. Como é que tá, minha amiga? Tudo bem? Diz que sim, eu estou bem. Quero que você esteja bem. Moto meu nome no sorteio. E manda aquela música pra mim. Vem, né? Bom dia, Johnny Cremoraz. Como é que tá, minha filha? Tudo bem? Desde que sim, bem por aqui. Que você esteja bem. Bota meu nome no sorteio. E manda aquela música pra mim. Mexe a rabeta. E 11 horas manda aquele menino. Sara minhas feridas. Pra Miriam, pra Andressa, pro Rian, pro Vinícius, pro pastor Lomeu. Pra Getúlio, pro Bruno. Bahia, uma infragiva, quem estiver ligando na Rádio Conte Vila 5, bom dia, boa sorte, tchau.
2: Bom dia, aquele abraço a você, Francisca, beijo grande, bom dia, Johnny. Quero ouvir a música com a cantora Antônia Gomes. Cadê aqui minha... Com a cantora Antônia Gomes. E deixa eu ver aqui o nome do hino, eu vou seguir em frente. Mando pra todo o pessoal que tá ouvindo a programação, Rosilene Lopes da Silva. Bom dia, dona Euripa.
4: Bom dia, Johnny, bom dia. Passa pra nós, Renan e Raí, parei no sinal. Feliz pra você, pro Vicente, pra todos que estiver ouvindo o programa, já sabe pra mesmo. Bom dia.
2: Bom dia, minha querida. Bom dia, dona Maria de Oliveira, bom Oliveira dia, de bom Carvalho.
5: Como é que tá por aí? Todo mundo bem? Aqui estamos bem, graças a Deus. Que o Senhor Jesus abençoe fortemente nossa saúde, nossa paz. Em nome de Jesus. É, eu quero ouvir um louvor, passa lá em casa, Jesus. E abençoe o nosso dia e quero participar do sorteio, em nome de Jesus.
2: Tá participando, minha querida, aquele abraço. Bom dia, Débora Rita, tudo bem? Johnny, quero ouvir Paula Fernandes, só pra curtir, manda um alô aqui pra nós, da torneadora Orso. Alô, meu povo da torneadora Orso. Um beijo no coração de vocês. Bom dia, Miriam.
6: Oi, Johnny, bom dia, minha princesa. Eu queria uma música com Teixeirinha, feliz aniversário. O Naldo, que tá fazendo mais um ano de vida. Feliz aniversário pra ele, viu? Que ele... seja esse homem incrível, né? Que Deus abençoe ele, a vida dele, né? Meus parabéns, viu, Naldo? Aqui é o voto da Miriam, que mora aqui no Caxangá, tá bom? Johnny, coloca meu nome no sorteio, tá, minha princesa? Miriam Laudelina Procópio.
2: Tá no sorteio, minha gata. Aquele abraço pra você, Miriam. Mão de Irene Haas, tudo bem? Johnny, quero ouvir a música Trem Bala. E oferecer para todos os ouvintes um abraço para você também, Irene. Bom dia, minha querida.
7: Oi, bom
2: Helena.
7: Bom dia, Johnny Clay. Tudo bem com você,
2: eu
7: meu amor?
2: Tudo bem demais.
7: Aqui tá tudo bem comigo, graças a Deus, tudo tranquilo. Uma boa terça-feira para você aí, querida. Ô, Johnny Clay, põe meu nome no sorteio. Então tá bom, um abração aí para você, fica com Deus. Põe uma música aí para mim, pode ser do Cristiano Novo, pode ser sua escolha, tá, meu amor? Então tá bom, um abração aí pra você, querida. Com Deus.
2: Um cheiro, minha gata, pra você também. Bom dia, meu amigo Bruno.
8: Bom dia, que é o Bruno. Johnny, queria pedir a música. Renan e Raí, liga lá em casa, que é fresca pra mim, pra minha lá. Aqui tá na sintonia da Cote FM, de graça. Bom dia. Tiver sorteio, Johnny, bota o meu nome de sorteio, Bruno Fernando Souza. Tchau, obrigado.
2: Tem sorteio sim, meu príncipe, aquele abraço. Liga lá em casa, fala que hoje eu não vou... É, Bruno, quer ouvir essas modas cachorro, né? Você tá muito apaixonado, viu, Bruninho, das meninas?
9: Johnny, bom dia, tudo bem com você?
2: Tudo jóia, graças a Deus.
9: Ô, Johnny, rodei pra mim, eu vi com o Creone Barrerito, ou é o Barrerito, Homem de Pedra. E ofereci para vocês e para me ouvir. Um abraço, fique com Deus, amiga.
2: Com Deus também, minha querida Divina Ferreira. Amém, Deus abençoe você também. Bom dia, meu amigo.
10: Bom dia, Johnny. Bota meu nome no sorteio e passa uma música para nós. Eu tô dormindo na beira da sombra da mata.
2: Abraço pra você, meu amigo Ciro. Beijo no teu coração, meu querido. Bom dia, Leandro Pedacinho. Bom dia, Francilene Mendes. Tá pedindo Sandro e Santiago. Pão e água, eu tô vivendo a pão e água. Ô, oh, bagaceira. Vó Maria, bom dia.
11: Bom dia, Johnny. Tudo bem, Johnny?
2: A graças Maria. A Deus, bem.
11: Roda uma música aí, uma chonada aí do Renan e Raí. Oferecer pra Lourdes. Pra minha velhinha, que ela é apaixonada por essas músicas do Renan e Raí. Toca aí uma pra ela. Oferecer para você e para quem estiver na sua escuta. Tchau, Johnny. Um abraço, Johnny, para você. Fica com Deus.
2: Cheiro para você também. Aquele abraço, tá, minha linda? Bom dia, Gilmara.
12: Bom dia, gente. Prefiro a Gilmara Pessoa. Eu quero passar a música de Gustavo Lima para nós e quero participar do sorteio.
2: Tá participando, minha querida. Um cheiro para você, viu, Gilmara? Fala, meu amigo Constâncio.
13: Ô, Johnny, estou escutando a tua voz, coisa mais linda, nega. Aí,
2: obrigada.
13: Eu queria que tu mandasse pra mim aí, né? Aí eu vou oferecer pra você também, cara. Aquela música feia, cara. Nós estamos as andorinhas de pão e que vem. Eu tenho parada dura, cara. Nega, te amo, cara.
2: Um beijo, Constâncio. Muito obrigado pelo seu carinho. Tá, meu gato? O cheiro do teu coração. Já eu tô de volta. 9h46.

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2: Oi, eu sou Letícia Leal e estamos de volta com o Momento Informação. E a gente já começa com uma dica super importante para sua saúde.
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2: Sabe, com tanto tempo na frente de telas, é super comum sentir aquela tensão no pescoço e nos ombros, né? É um incômodo que muita gente conhece bem. Mas ó, alongar essas regiões com frequência faz uma diferença enorme. Ajuda a aliviar as dores chatas e melhora a sua mobilidade, para você se sentir mais leve e confortável no dia a dia. É um cuidado simples que vale muito a pena. E fica ligado, porque na próxima parte do programa a gente tem dicas super úteis para sua casa. Não sai daí. O Momento Informação continua.
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2: E estamos de volta com Novelas. Que bom ter você aqui comigo, Andressa Pires, pra gente mergulhar nas emoções de Por Você. Prepare o coração, porque o capítulo reserva momentos de tirar o fôlego. A Bela vai se desesperar com a morte da Julie, uma cena de partir a alma. Lucas, que chega para confortar a obstetra, leva Peixe, Glorinha, Ítalo e Samuca para o hospital, onde a terrível notícia é confirmada. Julie faleceu. Peixe, inconformado, se revolta com a Bela. Enquanto isso, Vanessa prepara a inauguração da nova ala do hospital. E Pérola, Gabriel e Giovana insistem para ela cancelar. Mas a Vanessa, a Vanessa. E o Peixe se responsabiliza pelos irmãos, negando a ajuda da Bela. Mas a Bela não desiste. Ela confronta Peixe e anuncia: vai cuidar de todos eles. Que reviravolta, hein? Em instantes, o Novelas volta com os destaques de Quem Ama, Cuida. Fica comigo.
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6: 9:57. 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
0: 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Já já eu atendo mais. Cadê a música, Johnny? João Mineiro e Marciano vai cantar, valeu a pena? Depois tem Mamonas Assassinas, César e Paulinho, Renan e Raí. Um monte de moda.

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1: Vamos conferir as previsões de Libra, Escorpião e Sagitário para você.
0: Libra, Escorpião, Sagitário.
1: Para você de Libra, pense nos investimentos, priorize o planejamento, reveja posturas, desprenda-se do potencial material. No fim do dia, interaja com família com segurança. Cor caramelo. 45.
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1: Escorpião. Dia importante com cônjuge ou sócios. Desprendam-se de posturas rígidas. Encarem mudanças naturalmente. No fim do dia, decisões seguras e maduras. Cor laranja. 14.
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1: Sagitário. No trabalho, promova novas ações e atitudes. O velho não cabe mais. E 9. No fim do dia, entenda como garantir segurança material. Cor cinza. 33. Daqui a pouco estaremos de volta com as previsões finais do Guia Astral. Não saia daí.
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1: Estamos de volta com o Mamãe a Bordo, meus amores. Uma dica super importante para vocês, papais e mamães. Fiquem sempre de olho no comportamento dos pequenos, viu? Se a criança fica quietinha demais, irritada ou sem vontade de comer por vários dias, é um sinal. O corpo fala. Vocês que conhecem seus filhos como ninguém são os melhores para perceber. E ó, um ambiente calmo, com a temperatura ideal, nem muito quente, nem muito frio, ajuda demais. Assim o bebê descansa melhor, fortalece a imunidade e vocês ficam mais tranquilos. É um cuidado que faz toda a diferença no dia a dia.
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6: 10 horas e 21 minutos, 10 e 21 agora para você que tá passando rádio. Eu não aguento mais passar raiva. 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Chega de passar raiva. Bom dia pro meu amigo Márcio, lá em Confresa. 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Bom dia, Isabel Crispim. Tudo bem, minha querida?
7: Bom dia pra você, bom dia pra todos. Boa terça-feira, viu? Fique com Deus.
6: Com Deus também, minha querida. Bom dia, Elinilde.
8: Bom dia, bom dia, bom dia, bom dia, minha amiga Johnny. Tudo bem? Como é que tu tá, minha gata? Na paz de Cristo?
6: Por causa, eu tô ótima.
8: Bem, graças a Deus. Né? Só agradecer pelo ar que respiramos, conquista não conquista também, né? A gente só tem que agradecer pelo dia, né, Johnny? Vamos embora, hein? Nós estamos juntos. Eu já andei 2 quilômetros atrás da carneira, Johnny. Foi criar no mato. E já estamos em casa de volta. Fazer almoço, né? Hoje nós vamos comer galinha caipira, Johnny.
6: Oh, chama. Coisa boa. É bom que já fez um cardio, né? 2 quilômetros. Johnny, quero ouvir a música com Leonardo, Sangue de Gelo. Josuel Nogueira, aquele abraço. Bom dia, Olivia Aime, tudo bem?
9: Oi, bom dia, Johnny Cleia. Podia rodar aquela música, Mãe Amorosa, se você puder rodar ela pra mim e botar o nome no sorteio aí, tá bom? Um bom dia pra vocês todos da Aradia.
6: Tá no sorteio, minha querida. 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
10: 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O importante é seu pet sorrindo.
11: E aí, turma do Momento Pet. De volta com a energia lá em cima e dicas pra seus peludos. Seu gato de apartamento anda entediado? A solução é verticalidade. Instale prateleiras, nichos, brinque com varinhas e espalhe comedouros. Gato que explora fica mais calmo e saudável. Esconda petiscos, vira caça ao tesouro. Para diversão barata, use a garrafa PET agitadora. Coloque grãos de ração numa garrafa limpa, feche. Jogue para o

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1: Vamos conferir agora as previsões finais do zodíaco.
0: Capricórnio, Aquário, Peixes.
1: Capricórnio, mude sua postura com filhos ou no afeto. Abra-se a novas experiências, buscando crescimento e amizades. No fim do dia, sentirá mais segurança. Sua cor é cereja e o número 2.
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1: Aquário. Desprendimento familiar. Examine ações para relações saudáveis, mesmo afastado. Maturidade emocional guiará as posturas necessárias. Sua cor é verde água e o número 11.
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1: Peixes. Dia movimentado afetará relações. Habilidade na expressão é chave. Entenda as melhores condutas para concretizar projetos e ideias. Sua cor é roxo e o número 50. Foi um prazer estar com você em mais uma edição do Guia Astral. Muito obrigado pela sua companhia. Espero você no próximo programa, com novas previsões e muita energia positiva. Até a próxima.
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5: 10:39.
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1: E olha só, mamães e papais, a nossa dica de ouro é: demonstrem amor todos os dias. Um abraço apertado, uma palavra carinhosa, aquela atenção especial. Tudo isso faz a diferença para a criança crescer segura e feliz, fortalecendo o vínculo da família. O carinho diário é um superpoder. Muito obrigada pela companhia de vocês. Um beijo enorme no seu coração.
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1: 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Oi, gente! Andressa Pires de volta. Que bom ter sua companhia. O programa Novelas está no ar. E vamos direto para os acontecimentos de Quem Ama Cuida. Adriana, gente, desvendou que Arthur parecia pressentir algo sério. E a bomba maior veio com a descoberta de que o laudo pericial do caso dela pode ter sido fraudado. Que reviravolta. Yuri se aproximou de Adriana, prometendo ajudar a transformar a fortuna de Arthur em grana, no sigilo da família Brandão. Mas a fofoca correu, e Nancy já soube. E o Yuri, hein, foi seduzido pela Ingrid. A Brigitte, coitada, foi expulsa de casa e pediu abrigo na casa de Ulisses e Fábia. É muita emoção para uma só parte, né? A gente se despede por aqui, mas te espero na próxima edição do Novelas, para mais babados e segredos das suas tramas favoritas. Um beijo e até lá.
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1: Olá, queridas ouvintes. Que alegria ter vocês de volta aqui no Toque de Mulher. Andressa Pires chegando com o coração aberto para a gente bater um papo leve, cheio de energia boa. E por falar em energia, vocês já sentiram que depois de conversar com alguém, ficam exaustas sem nem saber o porquê? É, acontece, viu? Existem pessoas que, sem querer ou querendo, acabam drenando a nossa vitalidade. A dica de ouro é, se perceber isso, use a técnica do tempo curto. Limite o contato a uns 10, 15 minutinhos e tenha sempre uma desculpa pronta para sair dali, sem precisar dar explicações complexas. Proteger a sua energia não é grosseria, é pura sobrevivência emocional. Afinal, mulher que cuida da própria energia rende muito mais em tudo, não é mesmo? Fica essa reflexão pra gente carregar no dia a dia. E olha, o programa continua. Daqui a pouquinho a gente volta com mais um toque especial, mais dicas pra gente se fortalecer juntas. Não sai daí, Toque de Mulher está só começando.
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8: 11 horas e 2 minutos, 11 e 2 agora, tô de volta aqui para começar a atender meus ouvintes. É, antes de eu tocar o momento gospel, deixa eu começar a atender aqui. Bom dia Marli, tudo bem?
9: Vida, meu velho, todos que estão ouvindo o seu maravilhoso programa. A música pode ser a sua escolha, tá? A todos os ouvintes do seu maravilhoso programa. Beijo a todos.
8: Um cheiro, Marli.
10: Jona, essa risadinha sua hoje, tá? Você não fala nada, fica só sorrindo. Tô de olho.
8: Vocês conhecem, né? Ai, Deus, um beijo, Mozeilda. Bom dia, Vicentina.
11: Andréia, bom dia. E aí, como tá? Tudo bem? Tony, quer? Coloca o meu nome no sorteio, por favor.
8: Tá no sorteio, dona Vicentina. Que vai acontecer as coisas aqui nos bastidores, gente. Alguma coisa que eu vejo aqui que não dá pra ir pro ar. E eu começo a rir, não tem como, eu só sei rir. Não posso fazer nada. Bom dia, Johnny, meu amor. Bom dia, dona Lídia. Tudo bem, minha gata? Bom dia, Marli.
10: Bom dia. Bom dia, Johnny. Tudo bem?
8: Tudo jóia.
10: Em Londrina tá tudo certo.
8: Ó, bênção.
10: Quero ouvir uma música com Léo Magalhães. Pode ser qualquer uma dele, tá bom? Eu ofereço pro meu irmão, José Rodemar. E todos que estão ouvindo. Minha... A Janaína, a Maria Luísa, pra todos, tá bom? Pro Juninho. Ofereço a música pra eles.
8: Beleza, Marili, um beijo no teu coração, bom dia, lá de Londrina, no Paraná, participando, um beijo pra você, minha gata. Johnny, quero ouvir música, escolha e participar do sorteio. Rosângela de Souza Dantas tá participando, minha querida, aquele abraço. Momento gospel.

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2: 11 e 12.
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Fernandinho canta na última do nosso Momento Gospel aqui. Sucesso pra vocês, o único. É o único, é o nosso Deus, né, gente? 11 horas e 36 minutos. Hoje ultrapassou aqui um pouquinho, né? Mas também já começou um pouco tarde também o nosso Momento Gospel. Deus abençoe o dia de cada um de vocês. Eu vou terminar uns minutinhos mais cedo hoje. Aí vai ficar cantando pra você, Ana Vilela, Ceia Muniz, Teixeirinha vai cantar também pra vocês. Murilo Ruf vai cantar também Bonde, deixa eu ver aqui, Bonde dos Meninos, vai cantar também aqui, Vitinho Imperador, As Modas que vocês precisam, Zezé de Camargo e Luciana, Andréia Andrade, eita, a porrada de moda boa pra vocês, tá, gente? Um beijo no coração de cada um de vocês, amanhã eu tô de volta, às 8, se Deus permitir, tá? Eu sei que ele vai permitir, fui!

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estava o doutor delegado na sua mesa sentado, quando um homem ali chegou. 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
2: 1 e 1.
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2: 1h40.
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5: Gente boa, agora são 14 horas e 16 minutos, 2 da tarde, mais 16. Estamos chegando para ficar junto com você nesta tarde boa.

0: Eu sou o Newton Celeri, a partir de agora até às 18 estamos na sua companhia. Como é que você tá? Tudo bem contigo? Tomara que sim. Ótima tarde! Hoje é terça-feira, né? Terça-feira, dia 18 de agosto de 2026. Além desta terça-feira, vamos ter mais 135 dias para vivenciarmos o ano de 2026. Telefone liberadaço para você, 3554-2266. Fique à vontade para você estar participando da nossa programação, tá bom? 14h17, agradecer a Sorrir Bem Odontologia, também a Vitória Papelaria, o Super Mariotti Supermercado, o Café Camarada e também a Eficiência Máxima. 14h18, estamos juntos na programação 101,5.
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4: 2h19.
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0: César de Camargo e Luciano!
1: Felipe Duran!
2: Felipe!
1: Eita!

Galera, eu quero chamar aqui ao palco uma figura muito especial para mim e para toda a minha família. Dedico esse encontro para vocês, micareteiros do Brasil inteiro. Com muito orgulho, vai para meu pai também, que está nos abençoando. O meu irmão, Durvalino, meu rei!

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14 horas e 47 minutos na nossa tarde de terça-feira. Varé já tá aí. A garupa, 14h47, ótima tarde para você que está chegando, para você que está aí com a gente no seu trabalho, bom trabalho, mas está aí com o rádio sintonizado, curtindo a estação 101,5, muito obrigado. Um abraço ao Gil Gomes, em Cachoeira de Goiás, estou aqui diretamente de Cachoeira acompanhando. Boa tarde, amigos, um grande abraço, muito obrigado. Gil Gomes, do Estadão do Goiás, acompanhando a programação da 101,5. Muito obrigado pelo carinho da companhia. E você pode também estar fazendo parte da nossa programação através do 3554-2266, é o nosso WhatsApp, tá bom? Boa tarde também aí para Elisângela, que está ligada, curtindo a nossa programação. Muito obrigado pelo carinho, ótima tarde. Agora são 14 mais 48, Rick Renner chega na nossa tarde, tarde de calor, né? Ô, trem.

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2: 3 horas.
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15h22 agora. 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

0: Estamos chegando juntos com aquele bate-papo direto ao ponto para começar o nosso programa.
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0: E para a gente abrir os trabalhos, vamos falar de algo que é paixão nacional e tem tudo a ver com a nossa terra, com a nossa produção. Sabe o que é? O pão de queijo.
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0: Pois é, o dia do pão de queijo, essa data tão gostosa, é dedicada a um dos alimentos mais queridos de todos os brasileiros. É uma celebração que valoriza demais a nossa culinária, a nossa tradição. E olha que interessante, essa data foi instituída pelo SES, um movimento importante para destacar ainda mais esse quitute. E para você que adora colocar a mão na massa, tem mais! Nesta celebração, a gente sempre fica de olho em boas ideias e, claro, temos dicas de duas receitas diferentes para você testar e saborear à vontade. Uma ótima pedida para aproveitar o que a nossa terra produz de melhor.
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0: Essa foi a nossa primeira parte aqui no Agronejo, com as novidades do agro que a gente tanto gosta. Fique ligado, porque o programa continua com muito mais para você. A gente volta já já!
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2: 3h40.
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0: João Bosco e Vinícius, tão distante, tão perto, agora são 15 horas mais 48 minutos, deixa eu falar com meu amigo Vicente, boa tarde Vicente.
1: Boa tarde meu amigo Nilton Celério, eu chegando aí meu amigo, ontem não participei.
0: Verdade.
1: Ontem eu tava vindo aqui pro Zé Dourado, tamo aqui nesse pé da serra meu amigo, pensa num tempo quente, mas estamos bem graças a Deus.
0: Apesar manda do calor,
1: pra nós,
0: né?
1: Aí, se você puder, o mineiro e o italiano.
0: Uhum.
1: Mandar aí pra todos os Enxada Cega aí da Vila Rica, Leandro Pedacilva, Samuel Pacheco, Vidão,
0: uhum.
1: Mazinho da Idalina, Toim, Carretel, Ivan Bidim, Zé Dourado. Estamos por cá, meu amigo. 100% e 1000 por hora. Um abração aí pros seus pais também, né? Seu Pedro Celere mais a dona Santina. Estamos por cá.
0: Bom demais, um grande abraço, meu amigo Vicente, muito obrigado, excelente tarde de terça-feira por aí, tá bom? Gil Gomes, boa tarde.
2: Meus amigos, locutor não satisfeito em mandar só um texto, resolvi mandar um áudio.
0: Bom demais.
2: Gil Gomes aí de Cachoeira de Goiás, reforçando boa tarde, vamos ouvir com a saudosa Maria Mendonça. Fala.

0: Falo que esqueci, não é bem assim. Tem muito de nós aqui dentro de mim. Vamos ouvir, né? É Nada Mudou com Marília Mendonça, Ju Gomes em Cachoeira de Goiás.
1: Bom demais, vamos tocar assim, vamos tocar. Um grande abraço, meu amigo Gil Gomes. Obrigado pela companhia, tá bom? Zurica, boa tarde.
2: Nilton Scheller, boa tarde. Tudo bem?
1: Bom demais.
2: Nilton, estou passando por aí te pedir se você pode passar uma música para
1: Com
2: mim,
1: certeza.
2: Nilton. Não estou bem sabendo direitinho quem canta, né? Mas é uma música bem velhona mesmo. É dia 8 de setembro, é o nome da música. Agora eu acho que era com Silveira e Silveirinha, não sei. Se você puder passar, meu amigo, eu lhe agradeço, tá? É para mim ouvir. Ofereço para você e Deus abençoe o seu trabalho e a
1: Amém.
2: sua saúde, tá?
1: Amém,
2: Fica com
1: todos
2: Deus.
1: nós. Obrigado, obrigado, Zurica. Vamos achar assim, vamos tocar a canção pra você, tá bom? São 15h51 agora.

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1: E aí, galera? Lineu Silva de volta no Autodicas para mais uma parte. Sempre com aquelas dicas valiosas para o seu possante. Falando em carro, aqui no Brasil o sol é implacável, né? Por isso, use sempre protetor solar no para-brisa, o famoso quebra-sol. Estacione na sombra, se possível, ou use macaba. E deixe as janelas um pouquinho abertas para ventilar. Pequenos cuidados que aumentam a vida útil do seu painel e bancos. Em instantes, retornamos com mais informações e dicas para você.
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Alô, alô, meu amigo Newton Celeri. Um abraço para você, do Maurício Rabelo, aqui da Rádio Nacional. Bom trabalho, meu amigo.

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3: 4 e 19.
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10: Bom demais, gente. Agora são 16 horas e 23 minutos, 4 e 23. 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São os nossos parceiros aqui do nosso Vem Com a Gente. Deixa eu falar com a Francisca. Boa tarde, Francisca.
11: Boa tarde, Lito Celeste. Como é que está? Tudo bem? Eu estou bem. Aí tá quente? Aqui tá frio.
10: Aqui tá naquele clima bom.
11: Bota meu nome no sorteio e manda aquela música pra mim. Carta no meu quintal.
10: Aham.
11: Pra eu vir aqui. Pra Miriam, pra Andressa, pro Rian, pro Vinícius, pra todo mundo, pro Melé, pro Geni, pra Getúlio. sabe? E uma aí pro Bruno e pra ti, pra quem tiver ligado na do Conte de Lula 5. E boa tarde, boa sorte.
10: Obrigado.
11: Vou tomar aqui um cafezinho aqui, a merenda das 13h30 aqui, com uma bolachinha aqui, um cueca virada. Não gosta não, cueca virada?
10: É bom, show de bola. Obrigado, Francisca. Um abraço grande, ótima tarde. Francilene Mendes, boa tarde. Amado Batista, queria dizer cantando, oferecendo para todos da rádio, ótima tarde, muito obrigado. Francilene Mendes, meu amigo Capu também tá ligado, boa tarde Capu, pedindo trio da Vitória, Amor com Amor se Paga, para todos os ouvintes e também para nós, obrigado, tenha uma ótima tarde a todos, muito obrigado. A você também, meu amigo Capu, uma excelente tarde. Também a Roseni Gabriel está pedindo a canção da Marília Mendonça, Estrelinha. Obrigado, Roseni Gabriel. Ótima tarde, muito obrigado pelo carinho, tá bom? Dona Lídia, boa tarde.
3: Boa tarde, Nilton. Tudo bem com você?
10: Tudo ótimo.
3: Roda uma moda aí para nós, que temos aqui em São Paulo, debaixo do pé de manga, para ver se... se escapa esse calor que tá feio, calorão, meu Deus do céu.
10: O pé de manga é uma boa saída, né, dona Lídia? É uma boa saída. Grande abraço, muito obrigado. Miriam, boa tarde.
12: Adriano Batidão, a polícia tá atrás dele. Nilton, boa tarde, meu amigão, tudo bem?
10: Tudo bom.
12: Toca essa música aí pra mim em cima que eu te pedi, meu amigão, fazendo favor.
10: Aham.
12: A Ufres Parevides, Andressa, Johnny, Bartolomeu, Rian, a Dona Francisca que mora lá no IP. Essa música aí simplesmente pro Juvenil, que tá lá no grupo Vitrora.
10: Aham.
12: Bom, meu amigão. Como eu não soltei, Miriam Laudelina pra pó.
10: Bom demais, muito obrigado. Deixa eu ver quem mais por aqui. A minha mãe, Dona Santina, boa tarde.
13: Boa tarde, Nilton, tudo bem?
10: Tudo bom.
13: Toca a música Vestidinho Preto, pra nós aqui curtir e os ouvintes que estão na sintonia. E pra você aí da rádio também. Desde uma boa tarde, que Deus abençoe, que dê muita saúde pra todos. Tchau, beijo.
10: Amém, beijo minha mãe, muito obrigado, meu pai também aí, sempre ligados. De Vera Ferreira, boa tarde.
14: Nilton, boa tarde, tudo bem com você?
10: Tudo ótimo.
14: O Nilton, roda aí pra mim ouvir com o Rio Negro e Solimões.
10: Uhum.
14: É Madrugada Triste.
10: Aham.
14: Eu ofereci pra vocês e pra quem gostar. Um abraço, fique com Deus.
10: Amém, muito obrigado. Divina Ferreira, ótima tarde. Agora são 4h26. Quatro mais 26, o Cristiano Neves canta Carta no Quintal.

Obrigada, gente, obrigada. Tô aqui babando eles aqui, aí o DVD não continua, né? Obrigada, muito obrigada. Faz aplausos.

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4: 4:58.
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2: Pra gente fechar a nossa parte de hoje com aquela dica especial, pra reduzir o custo por quilômetro do seu carro elétrico, o segredo é carregar em casa à noite, sempre que possível. Evite os carregamentos rápidos em postos, que são mais caros, e use bastante o modo eco. Assim, você gasta bem menos de 10 centavos por quilômetro. É muita economia. O Auto Dicas de hoje fica por aqui. Valeu demais pela sua companhia e até a próxima.
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3: 5 da tarde, mais 2 minutos. 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São 17 horas mais 4 minutos. Deixa eu trazer participações. Alô, meu amigo Leandro, boa tarde.
4: Boa tarde, aqui é o Leandro. Gostaria de pedir uma música, tô aqui no Cristo Reis. Manda a música Menina da Aldeia.
3: Aham.
4: Para todos os ouvintes.
3: Bom demais, um grande abraço, meu amigo Leandro. Muito obrigado pela companhia, tá bom? Meu amigo Domingos Aparecido, roda pra nós aí, troque o ódio pelo amor, oferecendo pra esposa Juliana, para o filho Andiel, para o amigo Gilberto e a esposa, também pro senhor Antônio Baltazar e família, pro senhor Garcia e família e para todos os amigos do Projeto Caxangá, para o amigo Naldo Maraense, que tá fazendo aniversário hoje. Pois é, bom, um abraço grande, meu amigo Naldo Maraense. Deus abençoe grandemente, tive o prazer de encontrar o Naldo no domingo, né? Também o Domingos estava lá no Caxangá, onde nós estivemos fazendo aí a grande festa, né? No domingo, aniversário do Serginho, do Lázaro também, tivemos o prazer de encontrar os nossos amigos por aí. Deus abençoe grandemente, viu, meu amigo Naldo Maraense, muito obrigado. Helenilde também tá ligadinha, boa tarde.
5: Boa tarde, Nilton, tudo bem?
3: Tudo
5: Como é
3: bom?
5: Que tu tá, homem?
3: Tão
5: tudo
3: por cá.
5: De Cristo, por cá estamos bem, graças a Deus. Nilton, toca a moda aí pra nós, fazendo um favor. com Guilherme Silva, Barquinha de Ouro, para nós curtir aqui nessa tarde abençoada de terça-feira, né?
6: Uhum.
5: Tarde fresquinha de um sol maravilhoso, né, Nilton?
6: Verdade.
5: Como? Nós estamos bem aqui, ó, debaixo do pé de caju, tomando um suquinho de caju.
6: Esse pé de caju.
5: Carne seca, vamos embora, tamo junto.
6: Bom demais.
5: Ih, Nilton, tu perdeu, hein? Tu perdeu a paçoca.
6: Verdade.
5: Meu Deus, não acredito. Eu corrigi aquela corda ali, Nilton, pra me ver se tu não tá quase caindo, que parece que meu rádio tá torto.
6: Troca essa corda aí, bota uma corda nova.
5: Só quer mais nós com suquinho de caju, só a maravilha, só pra aquecer esse sol. Vamos embora, tamo junto, chama na boca da onça.
6: Um suquinho de caju geladinho numa hora dessa é bom demais, né, Lerilde? Abraço grande, muito obrigado. Boa tarde, Ricardo Ribeiro. Roda com Baitaca, sinto orgulho do que sou oferecer para minha família Ribeiro e para todos os ouvintes. Tamo chimarreando e ouvindo a rádio, coisa boa. Também tive o prazer de rever o Ricardo no sábado, né? Lá no Encontro dos Idosos. Um grande abraço, meu amigo Ricardo Ribeiro. Muito obrigado. Eliane Pereira dos Santos. Nilton toca a música com Cristiano Neves. Carta, Eliane. Boa tarde, muito obrigado. A Miriam...
7: Ô, Nilton,
6: oi, diga aí.
7: Como você tocar Teixeirinha, feliz aniversário.
6: Tem sim.
7: O Naldo Maraense,
6: uhum.
7: Que tá fazendo mais um ano de vida. Feliz aniversário pra ele.
6: Bom demais, vamos tocar sim. Obrigado, Miriam. Agora são 17:07 na nossa tarde. Vem com a gente. Vamos até às 18, Lourenço e Lorival. Menina da Aldeia.

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0: E olha, promete muita emoção. Teremos as finais nacionais com os melhores peões do país e também a participação interna trazendo talentos de outros cantos do mundo para a arena. Além disso, as disputas valem vaga em importantes competições lá fora, mostrando a força e o nível dos nossos atletas. É o agronegócio se encontrando com a paixão pelo rodeio, em um espetáculo que já é aguardado com muita expectativa.
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0: Esse foi um giro pelas principais informações que movimentam o nosso setor. A gente se encontra na próxima, com mais novidades e tudo o que você precisa saber. Valeu demais pela companhia e até breve!
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2: E a gente, agora são 17 horas e 32 minutos, 17h32. 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Peça já o seu e sinta a diferença. 17h34, Wilson de Jesus, boa tarde.
3: Boa tarde, meu patrão Mio. Como é que tá você, meu patrão?
2: Tô bom.
3: A sua mãe, seu pai.
2: Bom demais.
3: Sua família, meu patrão, tá tudo bom?
2: Bom demais, hein?
3: Nós esteja ótimo, graças a Deus, meu patrão. Patrão Mio, que eles vão dar essa música aí do amigo Batista aí, da Folha Seca aí, viu o nome da música, viu? Só pra não curtir aqui a terça-feira, meu patrão. Falei pra vocês, sua família, pra todo o patrão da mesa, tá bom, meu patrão? Tamo por cá, meu abraço. Com Deus, nós estamos com ele. Amém.
2: Amém, muito obrigado, Wilson de Jesus. Alô, Dona Euripa, boa tarde.
4: Boa tarde, passa a música que tu escolha pra mim aí. Já tá meio tarde pra me pedir música, mas boa tarde, mas tô ouvindo.
2: Obrigado, Dona Euripa. Brunão, tá ligado? Boa tarde, Bruno.
5: Fala, meu amigo Nito Celério, que é o famoso Bruninho das meninas bonitas lá da parte. Eu tô querendo pedir a música. Ela me ligou terminando.
2: Aham.
5: E eu quero pedir outra música também, Nito, duas. Ela me ligou terminando e o chão vai tremer que o bicho vai pegar essa. Eu quero oferecer pro meu amigo Vicente.
2: Aham.
5: Tá com mais Vicente, boa tarde. Já tá aqui na escuta, meu.
2: Coisa é boa, hein, Brunão?
5: Tá com o príncipe da tarde.
6: Morena não segura, seca não segura o gado. Só pra ver a mulher feliz, se for com homem apaixonado. Fala com nós, Deus. Tchau, obrigado.
2: Rapaz, você tá perigoso, hein, Bruno? Você tá perigoso. Um abraço, muito obrigado, meu amigo Bruno. São 17h36. 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
3: 5:38.
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0: Bom demais, né, gente? Agora são 17 horas mais 58 minutos, finalzinho de programação. 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A você pelo carinho da companhia, pelas participações, ao nosso glorioso e bom Deus pela oportunidade de mais uma vez estar junto com você. Ótima noite de terça-feira. Amanhã, Deus abençoando, por cá estaremos às 14h. Valeu, gente. Muito obrigado.
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2: 6:18.
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É isso aí, Vila Rica. Boa noite, amigo ouvinte. Boa noite pra você sintonizado aqui na nossa Conte FM 101,5. Mais uma edição do Anoitecer na Conte já começou. A gente segue aqui na nossa terça-feira, 18 de agosto de 2026. Comigo, Vinícius Verani. Mais uma noite aqui com vocês até as 9 horas. A gente segue na melhor do rádio. E você já pode ir participando conosco a partir de agora no 3554-2266, que é o nosso WhatsApp, beleza? Mande seu recado, participe conosco. A melhor parte da sua noite começou. Anoitecer na Conte está no ar e nós seguimos juntos.

0: Obrigado, Juan!
1: Obrigado, Fabiano!
2: Cheguei!
0: Alô, alô!
2: Tudo bem?
0: Que espetáculo! Bem-vinda à nossa loucurinha!
2: Eba, eba, eba, coisa boa!
0: Que bom, que bom, que bom! Vim falando tanto dia, o dia chegou, né?
2: Nossa,
0: que maravilha! Que maravilha! Só de mim!

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Bora, retornando aqui com Anoitecer na Conte, passando a hora certa para vocês, já agora, rapaz, 7 horas e 38 minutos em ponto. 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Ontem teve a sessão da Câmara, então não foi possível ser transmitido o programa. Bom demais? Bora lá, peraí, deixa eu pegar aqui, opa, agora foi. Bora aqui, rapaz, com o nosso programa. Deixa eu só ouvir aqui o que o seu Juvenil tá mandando, que hoje ele foi desmascarado, né? E aí ele tá desesperado.

0: setembro, tá bom? Bora aqui com participação da minha amiga Andresa da Torre, do seu Juvenil, tá carregando ali, a internet caiu um pouquinho, mas voltou.
1: Boa noite, Rádio Conte, boa noite, boa noite,
0: boa,
1: boa noite, boa noite, boa noite, boa noite, boa noite, boa noite, passando, pra desejar uma ótima, excelente, maravilhosa noite.
0: Tá boa mesmo.
1: E hoje eu quero ouvir...
0: Começou a bagunça.
1: Ai, meu Deus, como é que é a música?
0: Caducando já também.
1: Não me cutuca. E ofereço para todos que estão na sintonia.
0: Você ouviu, Andresa, lá no grupo, o áudio do seu Juvenil, assumindo que ele apanha da Dolores mesmo e ele é apaixonado? Vamos exibir isso aqui, viu? Eu mandei lá no grupo, agora ele tá lá tentando se defender desde cedo, ele tá desesperado, mentindo, sem parar para dona Gertrudes e para todo mundo. Olha lá ele assumindo, ó. Aqui é o vídeo do dia que ele foi internado lá no pronto, né? Porque ele apanhou da Dolores e passou mal, e aqui ele tá assumindo, né?
2: É dessa vez a surra que levei da Dolores. Dolores foi feia.
0: Aí, ó, tá vendo só? De novo, porque cortou, que a internet tá ruim.
2: É dessa vez a surra que levei da Dolores foi
0: feia. Parabéns, seu Juvenil. O senhor assumiu, né? É que importante. Tem esse outro aqui também, ó.
2: Mas eu sou o pai dos filhos da Dolores mesmo. Fazer o quê? Aí eu tenho que jogar a culpa no Vinícius e no Bartu. Agora que eu apanhava dela, era direto, viu?
0: Ó lá, ele tava assumindo, aí a gente recebeu esses áudios hoje aqui. Vou exibir, viu, seu Juvenil, no sábado. Pode ficar tranquilo que isso aí eu vou rodar várias vezes.
2: Agora que a Dolores casou, eu tô muito destruído.
0: Olá.
2: Quando eu fiquei sabendo, me deu até vontade de morrer. Ô, paixão danada.
0: Olha lá, ele, ó, assumiu, hein, seu Juvenil? Depois ele vem ali, mente feito uma miséria, no sábado principalmente. Ele nega que é uma maravilha, que ele tá até passando mal de paixão. Ei, Juvenil, velho, é triste, viu, de aguentar.
2: Boa noite, boa noite, boa noite, boa noite, boa noite.
0: Olá.
2: Eu quero ouvir... O João Mineiro e Marciana, minha serenata.
0: Olha
2: o locutor da rádio Conte FM. Que FM?
0: Ué, FM?
2: Nossa Conte.
0: Ué, Conte
2: que
0: FM.
2: Pega no mundo todo, quase, em todo país, em todo estado.
0: Mas
2: vamos lá, locutorzinho preguiçoso.
0: Olá. Olá.
2: É o amigo Vinícius Verano, pai do Vinicinho Júnior.
0: Quer que eu exibo de novo o áudio aqui? O senhor falando que é seus filhos, seu Juvenil? Quer que eu mostre de novo?
2: Júnior,
0: olha lá, ele finge, olha como que é o nível da...

0: simulação. E ele continua negando assim com a cara limpa. É uma coisa assustadora isso aqui, viu?
1: E isso arruma a mulher dele e arruma outro macho pra ser sócio.
0: É.
1: Repara. Querendo que eu sou sócio da mulher dele, dos filhos dele, rapaz.
0: Vamos ouvir novamente, seu Juvenil, que tal, hein? Vamos ouvir novamente o senhor assumindo que é filho seu mesmo?
2: Mas eu sou o pai dos filhos da Dolores mesmo, fazer o quê? Aí eu tenho que jogar a culpa no Vinícius e no Bartu. Agora que eu
0: apanhava... picareta.
2: Apanhava dela era direto,
0: viu? Apanhava dela era direto, exatamente. E todo mundo sabe, né?
2: Agora que a Dolores casou, eu tô muito destruído.
0: Tá mesmo.
2: Quando eu fiquei sabendo, me deu até vontade de morrer. Ô, paixão danada.
0: Ah, foi mesmo isso aí, ó, seu Juvenil. Parabéns, seu Juvenil. Ai, toma.
1: Mineiro Marciano, a minha serenata. Ai, depois daquela música que o Mineiro Marciano também arruma minhas coisas à noite que eu vou buscar.
0: A Dolores, né? Mas agora o senhor já sabe que acabou.
1: Eita, mundão sem fronteira, mulher bota em ser regateira. O homem tem a mulher dele que quer que eu vou morar de sócio mais ele pra criar o filho dele.
0: Será que eu vou ter que exibir esse áudio quantas vezes?
1: Rapaz, como é que dá uma coisa dessa? Eu tô encabulado.
0: Até vídeo, até vídeo, hein, seu Juvenil?
1: Não ia ninguém, não.
0: Nós temos o vídeo do senhor internado lá, depois que tomou um couro da Dolores lá. Postei tudo hoje. Hoje postei enquanto ele cochilando lá, com o bucho cheio, cochilando, e eu postei tudinho as provas.
1: Não, me deixei xinguei, não, mas ele só fica satisfeito se eu ir morar com ela.
0: Olá.
1: Ajudar a criar o filho dele. Meu filho, eu cuidava, meu filho, mas eu não quero cuidar de filho de mulher de sócio, mas o cara com a mulher dele.
0: E ele ignora, olha as provas.
1: O cutuzinho preguiçoso, bota a roda meio com música velha ruim pra poder falar.
0: Ignorando, né, ignorando. Veja que ele não toca no assunto, é um grande de um criminoso mesmo, já passou da hora mesmo de... Dolores, cadeia, viu, nesse homem aí, viu? Pode pôr que agora a gente tem as provas. E digo mais, viu? Nós vamos trazer aqui, daqui pro fim de semana, seu Juvenil, os áudios que o senhor anda mandando pra Dolores no WhatsApp dela e fica quietinho com coisa que não é o senhor. A gente já tá com tudinho aqui pronto. E vamos aqui com o seu Olívio também. Boa noite, tô ouvindo por aqui. Acha uma com o João Carreira e Capataz. Vou mandar aí pro senhor, seu Olívio. Aquele abração, meu amigo. A Miriam também passando um recado.
3: Ô, Vinícius, boa noite, meu amigo. Boa. Tudo bem? Aqui tá tudo bem, graças a Deus. Vinícius, toca essa música aí pra mim, fazendo um favor.
0: Se ela tiver um nome ali...
3: Eu ofereço pra você, o seu Juvenil.
0: Credo.
3: Que tá lá perto de Goiânia. Tá bom, meu amigão?
0: Fingindo que ele não foi desmascarado.
3: Presta bem atenção nessa música aí, viu, meu amigão?
0: Fingindo que ele não foi desmascarado.
3: Aí foi meu nome soltei, viu? Miriam Alderina Procol. Eu vi essa música tocar na Rádio Ponte aí. Falei, vixe, vai ser igual pro Vinícius ou pro Juvenil? Eu não sei qual é dos dois que tá devendo pensão.
0: Eu acho que o senhor Juvenil não tem uma prova, só mentira. A gente traz uma prova atrás da outra contra ele e eles ignoram. É por isso que o brasileiro é enganado o tempo todo mesmo, porque nunca vi uma coisa dessa. Pode trazer 3 mil provas que ele inventa, ele finge que nada aconteceu e passa reto. E eles acreditam, ainda tem uma turma ali. Ainda bem que tem gente inteligente, que nem a dona Francisca, a dona Eurípides também, que é inteligente, a dona Gertrudes, né, que já conheceu tudinho o veaco, já sabe muito bem. Aqui a Francilene Mendes, uma boa noite pra você também, Francilene. A dona Terezinha Aime.
4: Oi, boa noite, Vinícius. Aqui é a Terezinha Aime, que da Vila Nova. Me manda aquela música que a igrejinha nasceram pra mim.
0: Agora.
4: Pra minha família, pra tu aí, pra quem tá escutando o programa.
0: Valeu, um abraço.
4: Uma boa noite com Deus.
0: Uma boa noite. A Bela Steger também, boa noite, minha amiga. Manda aí pra nós curtir Fim de Noite com Adriana e Rapaziada. Pois vamos rodar daqui a pouquinho, tá bom? Deixa eu ver aqui, dona Gertrudes.
5: Boa noite, Vinícius. Boa. Tudo bem, Vinícius?
0: Bom.
5: Vinícius, eu quero que você toque pra mim com Lucas e Luan, Horizonte Azul. Ofereço especialmente pra meu esposo, pra vocês aí na rádio, pra Piriguete lá em Porto Nacional. Para minha irmã Emília em Porto Nacional, para Baixinha no Supermercado Gaúcho, para Karina aqui na Reunida 2, para Dolores, para Dona Francisca, para Miriam, para Andressa, Rian, Bruno, seu Juvenil e todos do Vitrola, tá bom? Não. Uma boa noite. Quase que eu não ia mandar mensagem aqui. A menina me ligou aqui e já tava com 11% só. E aí ela não parava de falar. Eu falei, agora lascou. Mas aí quando ela terminou, ainda tinha 4%. Falei, ainda dá pra me mandar a mensagem.
0: Vai na hora.
5: Pois é, seu Juvenil hoje assumiu, né? Assumiu mesmo assim, que não tem pra onde. Opa, ele...
0: Como que é bom quando a gente pega uma pessoa inteligente, né? Olha aí, dona Gertrudes, finalmente, hein, dona Gertrudes, porque a Miriam, ela vai na lábia do outro ali. O seu Juvenil não tem uma prova contra nós. Nós temos 200 contra ele. Todo dia sai uma prova nova contra ele. E eles fingem que não estão vendo nada. Repara que ele nem cita o assunto.
5: Viu, né? Assumiu mesmo assim que não tem pra onde ele correr.
0: Não, mas nós tem mais.
5: Falei, ficar... segura, seu Juvenil, que de noite a taboca racha e o bambu geme.
0: Não, e a gente tem muito mais ainda, né? Não é só isso aí, né? Temos provas aí, em cima de provas desse criminoso.
2: Misericórdia, sai, morte. Me é, amor. É, amor. Quero mulher de ninguém, não. Quero arrumar a minha mulherzinha, mas é só pra mim mesmo. Não é de sócio pra ninguém, não. Ninguém pra mim, não.
0: Foi sim.
2: No meu tempo, os homens tinham vergonha. Se fizesse um filho, ele sumia a responsabilidade.
0: E por que o senhor não toma, então, vergonha também?
2: Ah, não é filho meu, não. É, nem não. No meu pé tá preocupado.
0: Tá não. É, não. Quem faz esse tipo de coisa aí não fica preocupado, não. Fica a coitada da mãe, né? Agora o pai não tá nem aí.
2: Ele fala pra mim se ele arrumar o filho, ele quer que eu vou morar mais ela lá. Ele dorme na sala e eu no quarto pra me ficar cuidando dela e do filho dela aí.
0: Olha, eu fazendo proposta pro marido da Dolores, que ela acabou de casar de novo, que agora já tá querendo ir morar com a Dolores e o marido. Não, é um couro grosso muito grande mesmo.
2: Eu, hein, tô fora.
0: É,
2: tô fora.
0: É um couro de jacaré.
2: Obrigado, minha amiga, obrigado. Eu tô sofrendo aqui, sendo acusado de uma coisa que eu não devo, você tá vendo aí?
0: Foi mesmo. Então foi ontem. Ai, ai, como que é bom a gente desmascarar, né?
2: Agora que a Dolores casou, eu tô muito destruído. Quando eu fiquei sabendo, me deu até vontade de morrer.
0: É isso aí.
2: Ô, paixão danada,
0: é, gente. É verdade mesmo. Vou até rodar, viu, seu Juvenil? Vou rodar um pouco de música aí pra vocês, viu? Fica com essa reflexão aí, viu? Como que a gente pega um homem criminoso aprontando desse jeito, viu? Parabéns, Dona Francisca, que a senhora enxergou antes de todo mundo isso aí.

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1: 8 horas.
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0: Bora, seguindo aqui com o nosso programa, agora já 8 horas e 13 minutos em ponto. 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E vambora aqui com a minha amiga Marinette também, já tá participando. Boa noite, toca a música do Thierry, Prego e Martelo. A gente já manda aí pra vocês. Também o Josué, o Cristiano Neves, Uma Carta no Quintal. A dona Eurípides também mandando um recado.
1: Boa noite, Vinícius. Boa noite. É dona Eurípides, passa a música do Milionário Zé Henrique pra nós aí.
0: Já mandamos.
1: Águas da Saudade, boa noite.
0: Boa noite pra senhora também, viu? Um abraço. Vamos aqui com o seu Clemente, também mandando um recado, vai lá.
2: Boa noite, Vinícius.
0: Boa.
2: Tá bom, graças a Deus. Toca pra mim aquela música, aquela dos Olhos Negros. Isso pra vocês, a rádio, quem gostar. Ontem, quando começou a Voz do Brasil, eu desliguei.
0: Ontem não teve,
2: não. Programa.
0: Não, mas não teve, não. No dia que... Segunda-feira, quando vocês veem a Voz do Brasil, é porque não tem o programa mesmo. É a sessão da Câmara, tá bom? Vamos aqui também já com o seu Zeca mandando um recado dele. Vai lá.
3: É. Boa noite.
0: Boa.
3: Cuidado, pô. Tô aqui escutando a moa, Lúcia. Eu gostei de ver a atitude do seu Juvenil assumir.
0: Deixa eu ver, né, seu Zeca? É fim dos tempos isso aí. É quase fim do mundo, né? O seu Juvenil... Só que ele é assim, ele assume no off, aí quando a gente expõe ele, ele muda totalmente o texto dele, só pra você ver.
3: E a paternidade do cidadão. Eu já não gostei de ver que ele é apaixonado por duas mulheres. E a piguete Dona Francisca, e mais gente aí que ele é apaixonado. Eu vejo a voz de lá. No grupo, eu não estou no grupo, mas eu tenho o celular do amigo meu que eu vejo tudo. Mas eu gostei de ver a postura desse cidadão, velho aí. Um abraço para todos os ouvintes da Rádio Conde.
0: Um abraço.
3: Todos os ouvintes mesmo. Beleza, Vinícius?
0: Valeu, meu amigo Zeca. Aquele abração, viu? É só ouviu, né? Lá no grupo, ele ficou sem gracinha quando ouviu o negócio vazando, né? Aqui ele mantém uma mentira danada que eu nunca vi daquele jeito. Como é que pode, né? Vamos ouvir opinião de gente séria também, que é sempre importante.
4: Boa noite, Vinícius.
0: Boa.
4: Como é que tá, minha amiga? Tudo bem?
0: Melhorou desde agora.
4: Que sim, eu estou vendo essa radeira. Quero que você esteja vindo por aí. Bota meu nome no sorteio e manda aquela música pra mim ouvir aqui, Cintura de Mola.
0: Cintura
4: e
0: de
4: depois
0: mola.
4: Manda aquele hino pra mim, Sara Minhas Feridas. Pra Miriam, pra Andressa, pra ti, pro Rian, pro Bartolomeu, pro Melé, pro Tripa Mole, pra Getúlio, pra Vilma e o Bruno e pra ti, pra quem tinha ligado na Rádio Conde Vírgula da Senda, viu?
0: Na hora.
4: Quer dizer que o Tripa Mole agora sumiu, agora que o filho dele mesmo queria jogar nas tuas costas, né?
0: É um picareta, agora, né, dona Francisca?
4: Sumiu, né? Que é homem. Agora virou homem, né?
0: Não, mas aqui chegou na hora de no ar aqui, ele já mudou a história todinha, já tá mentindo de novo.
4: Querendo morrer, me apaixonar por a Dolores. Olha só, assim que falava, eu quero me casar, eu tenho carinho pra dar, carinho aqui pra quem. E tem carinho pra dar pra Dolores, né? Agora sumiu, que é filho dele mesmo. Aguenta, tipo, mole. É, Vinícius, amanhã eu vou falar pro Glicelério que amanhã o pastor vai pegar o papel aí, vai retirar o papel pra pegar meu bem lá no vendão, viu? Amanhã, viu?
0: Na hora, meu amigo.
4: O pastor pega o pastor Elias, viu? De tarde, viu?
0: Beleza.
4: Às 3 horas, viu? Rapaz, o homem quando apanha da mulher que nem o tripa-mole apanhado da Dolores, ele não esquece não, ele tem que morrer nos braços dela mesmo, apanhando, viu? Sumir os meninos dele, né? Aguenta, olha, assim que ela já tá apaixonada por a piriguete, e agora sumiu. Aí, quando eu soube que o Dolores casou, me deu vontade até de morrer. Aguenta, tripa mole, tripa virada.
0: Acabou a graça dele, né? É isso que importa, né, o dona Francisca? A senhora vê. Agora acabou a graça. É que nem eu falei, a gente traz dúzias e dúzias de prova aqui e ele fica lá. E ele nega que é uma miséria completa. Tem vídeo, tem áudio, tem tudo. E ele continua nessa mentira dele.
2: Mas antigamente tem vergonha na cara, carado. Não é esse espiãozinho, só quer fazer fia, abandonar e jogar nas costas.
0: Que nem o seu juvenil, né?
2: O senhor tem seu rodinho, nem então eu sou bom de mulher, uai. Então... É bom mesmo, né? Que eu não fica aí, sabe que eu sou macho.
0: Olha lá.
2: Com as mulheres.
0: Repare bem, você, amigo ouvinte que está sintonizado, que ele já começou a assumir agora aqui no ar também, porque até então ele negava, cortava merda com faca. Agora, ele já mudou o discurso. Ele já começou a dar uma sumida, assim, meio de banda e tal, para poder não ficar tão feio para ele. Mas a gente já sabe, seu juvenil, agora não adianta negar mais, não.
5: Alô, boa noite, Vinícius. Boa noite. Apaguei aquela mensagem lá que tava meio bagunçada, o áudio. Vinícius, eu vou dar uma música Prato Feito.
0: Tu tá devendo 5 mil, né?
5: Viola e Carreiro, uma coisa assim. Mas acha aí, Prato Feito.
0: Vamos procurar aqui.
5: Cantor que der, venha. Ofereço essa moda aí pra vocês aí da rádio, todos os ouvintes. Meu tio Cláudio lá da Oeste Bela Vista. O tio Henrique no Beleza 2. O Olívio lá no Araguaia. E aparecer para todos que estão na sintonia. Ah, isso. Agora tu aliviou um pouco o peso dos filhos, né? Mas corre atrás, cara. Semana passada eu passei uma semana fora de casa. Achei um bocado de filho teu por aí. Achei uns aí que...
0: Não fui eu que engravidei uma loira aí nesses dias atrás que seu Olívio falou aqui, né?
5: Sabia que era, né? Mas disse que é teu filho,
0: viu? E que tá devendo 5 mil pra Dolores, né? Sábado também tem essa, viu, Luiz? Eu não esqueci, não.
5: Segura a barra aí.
0: Isso aí eu gravo tudinho pra poder ficar aqui depois. Que é outro grande criminoso também, Luiz Ranchez. Devendo 5 mil pra Dolores. Então, vamos ver até onde vai esse calote aqui que vocês estão dando na cara dura.
6: Boa noite, Vinícius.
0: Boa.
6: E aí, como é que tá por aí? Tá tudo bem? Tudo tranquilo? Espero que sim, né? Roda aquela música pra mim. O relógio desmanchado na parede ali ficou, tá bom?
0: Agora.
6: Roda ela aí pra mim, faz um favor, e bota o meu nome no sorteio. Uma boa noite pra vocês todos.
0: Valeu, minha amiga. Aquele abração, dona Olívia. Dona Moseilda também mandando recado.
7: Boa noite, turma alegre. Todo mundo bem?
0: Beleza.
7: Manda pra nós aí do outro lado da cidade. Bora, bora, a turma tá animada, hein?
0: A gente descobriu um crime, né? Os crimes não, assim, revelou que todo mundo já sabia, que o senhor juvenil assumindo, né? Mas daqui pra sábado nós tem mais áudios lá contra ele, que ele anda mandando no PV da Dolores, né? Porque a Dolores não quer ele mais e ele tá nessa depressão agora.
4: Moço do céu, o seu juvenil, ele é um homem direito.
0: Porra!
4: Né? Ele não é canhoto. Então, vamos dar um voto de confiança pra ele. Né? Que agora é época de política, né? Então, vamos dar.
0: Olha aí, batendo o queixo, e comendo e batendo na vazia ainda pra mostrar que ela tá comendo.
4: Um voto de confiança pra ele, que uma hora dá certo.
0: A gente vai dar o voto de confiança, ninguém falou que não, né? Ele agora assumiu, agora ele tá livre mesmo pra poder casar com a piriguete, né? Agora que ele já assumiu o que todo mundo já sabia. É aquele tipo de coisa, é que nem um criminoso, todo mundo sabe que é ele o autor do crime e ele morre negando. Aí uma hora, quando ele fala que é mesmo, ninguém nem acha novidade mais, porque todo mundo já sabe. Pra que que vai inventar ainda, negar? Ó, dona Helena.
8: Vinícius, boa noite.
0: Boa.
8: E aí, tudo bem aí com você?
0: 100%.
8: Aqui tá tudo bem, graças a Deus. Tudo de boa. É, Vinícius, põe meu nome aí no sorteio.
0: Agora.
8: Que é Helena do Cristo Rei. Não sei, é. Passa uma música aí pra mim. Pode ser do Cristiano Neves pra mim, tá?
0: Agora.
8: Então tá bom, um abraço aí.
0: Um abraço. Coloca
8: meu nome no sorteio aí. Então tá bom, um abraço aí, uma boa noite pra você.
0: Com Valeu. Deus. Um abração aí pra vocês também, dona Helena. Tem aqui também, rapaz.
9: Ô, Vinícius. Vinícius, isso aí é uma rádio ou é um jornal? Porque que locutor é você que fica andando na vida dos outros? Pessoal aí, essa rádio é pra rodar música.
0: Mas mano, o senhor tá levando a sério essas conversas aqui? Eu não sei nem quem que é, porque não tem um nome aqui. O senhor tá levando a sério isso aqui, rapaz? Não tem nada não, isso aí é zoeira nossa com o seu Juvenil. O seu Juvenil é o ouvinte antigo nosso aqui. Ele brinca aí junto com a gente, tem a Andresa, tem o Bruno, todo mundo. Isso aí é pra poder brincar mesmo e interagir, entendeu? E aí logo logo vocês escutam a música já na sequência, porque tem bastante participação e a gente interage com o ouvinte, entendeu? Mas quem não tá gostando, eu não sei o nome, porque não mandou, é só mudar de sintonia, tá bom? Muda pro outro programa, outra acompanha, tá bom? Daqui a pouquinho já finaliza também, o programa é curtinho, 2 horas, aí o senhor pode ouvir o que o senhor quiser, que é liberado, tá bom? É democracia desse jeito, o senhor acompanha o que quer, o que não quiser também muda na hora, o mundo não gira em torno de uma pessoa só, tá bom? Vamos aqui com o Bruno Fernandes, meu amigo Bruno também. Manda, meu amigo.
10: Meu parabéns. Oi. Quero oferecer pra mim, a minha avó, pra minha tia dela.
0: Agora.
10: Obrigado.
0: Tchau, obrigado, Brunão. Tá participando.
10: Manda pra dona Francisca.
11: Boa noite pra senhora também. Um abraço. Vamos aqui com o seu Clemente também, manda.
10: Princesa, Amado Batista.
0: Princesa?
10: E porrinha também. O preto dos olhos negros. Quero oferecer pro meu amigo Rio.
11: Segunda-feira, quando
10: vocês
0: verem, agora, vamos rodar.
10: Ô, Vinícius, se eu falar um negócio pra tu, ele fala pra mim que o senhor não é dele, não, é teu, teu da Dolores.
0: Ele nega, mesmo mostrando a prova.
10: O senhor meu também. E dele não é, não. Eu falei, moço, que eu mando acesso no senhor da Dolores, agora tô te aguentando.
0: Ele nega até morrer.
10: Um angu e passa uma levada que nem da na Francisca, letra, tipo mole.
0: Um abraço aí pra vocês, Brunão. Miriam, eu vou procurar a sua aqui, tá bom? Eu tava tentando encontrar ela aqui fora do ar. Eu vou rodar pra vocês daqui a pouquinho, minha amiga. Não ficou de fora, não. Vamos encaixar nesse bloco musical que vai entrar agora aí pra vocês também, tá bom? Lembrando aí, você pode mandar seu recado no 3554-2266. Tem o sorteio da semana também. Daqui a pouquinho a gente tá de volta, tá bom? E aí o programa é pra isso mesmo, é que nem eu falei. É pra animação, é pra interação com você que tá aí na sua casa nesse fim de tarde. Quem não gostou, muda a sintonia, tá bom? Daqui a pouquinho a gente tá de volta. Música.

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0: Bom demais a conta, de volta, 8 horas e 41 minutos. Deixa eu pegar aqui as participações de vocês, para não ficar ninguém de fora aqui, melhor dizendo, tá bom? Vamos rodar a música para vocês, aqui os pedidos daqui a pouquinho. Vai lá com o Natan Procópio, vai lá, meu amigo.
1: Opa, Vinícius, boa noite.
0: Não. Boa!
1: A música do Tião Carreiro e Pardinho, não, do MC Bruninho. Um galanteador é bom de papo. E eu também quero participar do sorteio, Natan Procópio Cavaleiro.
0: Pois, tá participando, meu amigo, aquele abração para você, tá bom? Também seu Olívio.
2: Ô, meu amigo, eu tô ouvindo aqui como é que tem gente ignorante desse tanto, hein? Se o cara não quer ouvir o que você tá falando aí, troca de emissora, moço.
0: Não, mas não é, seu Olívio. O cara acha que...
2: Fica aí, ó.
0: Esse dia falando com a Johnny justamente isso aqui, ó. O cara acha que o mundo gira em torno dele. Não tá dando conta nem de conversar direito. E ainda critica, porque no final do áudio ele ainda criticou os pedidos musicais das pessoas que estão aí participando. Meu irmão, a gente roda o que o pessoal pede. Não é uma playlist que eu escolho. E normalmente quando abre o programa aqui é uma playlist que já está marcada ali no sistema. Não sou eu que escolho. Agora se o ouvinte quer ouvir determinada música e você não gosta, vai achar ruim e vai mandar. E com a falta de educação gigantesca, desliga o rádio.
2: Larga de mão de estar querendo ser besta um cara desse. É doido? Mas moço, véio, o programa mais animado que tem no rádio é o teu. E o cara vem querer dar uma de bom? Mas.
0: Deve ser bem feliz, né?
2: Tu falou a verdade.
0: Não, mas viu? É, ué.
2: Pode falar mais ainda. E eu tô pra te defender, meu amigo.
0: É tipo um negócio do Vitrola. O Vitrola é um programa particular que não é da rádio. Ele é à parte. E a gente faz eles pra bater papo com os ouvintes mesmo. Porque senão fica a mesma murrinha todo dia. Só música, música, música. E aí tem um povo que acha no direito de mandar na gente. Um cara que não acrescenta nada. Normalmente.

0: Participa uma vez na vida, outra na morte. Aí a maioria de vocês que interagem bastante com a gente participa e acrescenta ali. São 2 horinhas só, é um programa mais curto da programação do rádio. Mas aí o rei na barriga, o escolhido por Deus, ele acha no direito de, né, a ordem dele, acabou que não tá dando conta nem de conversar direito.
1: O cara vem agora com a ignorância, nunca ouvi um rádio um cara desse. Nunca.
0: Não, eles acham que é. E outra, que é DJ. Você só manda lá e o DJ tem que rodar o que a majestade quer. Deixa eu ver aqui também. Ué?
2: É verdade, Vinícius. Teu programa aí é só mesmo para nós conversar, brincar, palestrar, jogar a conversa fora, sorrir. Quem não quiser ouvir, só tapa os ouvidos, né, não?
0: Ou muda, ué,
2: E aí o
0: desliga.
2: tempo virado aí. Nem esquenta a cabeça que agora já é pai de não sei nem de quantos filhos.
0: Não, e o seu Juvenil é meu amigo há quase 10 anos. Seu Juvenil a gente conversa aqui no rádio, mas conversa também particularmente em casa, entendeu? A gente bate papo ali e tal. E ele tem uma história de vida bem sofrida também, igual a Andresa da Torre, que é outra que é super animada, uma pessoa gente boa demais da conta. Só que a gente brinca aqui sempre. Andresa da Torre tem uma história de vida de superação maravilhosa. O próprio Bartô, a gente já comentou aqui por cima de vez em quando. Aí o peão acha que tá no direito dele de ficar ali remoendo o tempo todo, porque o mundo tem que mudar.
2: Ih, periguete, tá culpado agora, viu? Tu vai botar agora só com tempo mole agora. Tu não vai
0: Coitado.
2: ter muito trabalho, viu, periguete? Hein, Getúlio? Olha aí onde o periguete vai se arrumar. Na mão tripa virada. Mentiroso.
0: O seu Juvenil é outro também. Deixa eu ver aqui.
3: Ô, Vinícius, boa noite. Pois é,
0: Boa.
3: quem não gostou que muda a sintonia. Eu não sei nem para que ele liga no programa aí para dizer que não tá gostando do programa.
0: É o rei na
3: Vá
0: barriga, né?
3: assistir televisão. Um programa bom desse aí, rapaz. Que mora na roça, na cidade, todo mundo gosta. Meu. Eu tô aqui debaixo do pé de árvore, assistindo, olhando a lua e escutando um programa maravilhoso desse. Não gostou, cara? Não precisa criticar o programa do cara, não. Um programa bom desse aí. Vá assistir sua televisão para lá.
0: Agora é a mania agora, nos últimos dias.
4: Aí, Vinícius, viu? Essa música aí, ó, é pro seu Juvenil e pra ti, ó, meu amigão.
0: Eu ouvi
4: Não
0: aqui
4: sei
0: a
4: qual é dos
0: beleza.
4: dois que tá certo ou errado. Mandei lá no grupo, viu, Vinícius? Mandei lá no grupo, viu?
0: Beleza.
4: Isso mesmo, seu Juvenil, isso mesmo. O homem parece que não vê o programa direito, não. Meu Deus, que barbaridade um homem desse.
0: Ninguém
4: Não,
0: agrada todo
4: Vinícius,
0: mundo.
4: continua desse jeito, meu amigão. O programa teu que faz a alegria do povo.
0: Não, nem Cristo agradou todo mundo, mas vai agradar. Ainda mais nós, que é pecador mesmo do modo normal. Deixa eu ver aqui, Andresa também.
2: Bora deixar esse povo mal amado de lado, vamos focar só de nós.
0: Mas lógico.
2: Bora. Ah, e o Vitrola então, hein? Eita, menino.
0: Não, o Vitrola é outro, que eles acham que
2: Filho
0: manda.
2: do Nabucodonosor, mandado por rei Herodes.
0: Falar, viu? É a Urucubaca do começo da semana, viu? E por essa turma aí, na pisadinha, porque a galera não tá gostando dos pedidos musicais de vocês, não, viu? É pra vocês mudar o estilo.

0: É o relógio quebrado, agora sim, reta final de mais um Anoitecer na Conte. Vamos aqui só rodar o pessoal que mandou por último para não ficar ninguém de fora, tá bom? Tem aqui o Mineirinho também mandando um recado.
1: Uma vez na vida eu dou uma morte. Aí a maioria de vocês.
0: Aí ele tava ouvindo bem eu quebrando o cacete ali, ó.
1: Participa e acrescenta ali. São duas marinhas só, é um programa mais curto
2: aqui. Peraí. Aqui é o Mineirinho aqui do Cristo Rei aqui.
0: E aí, meu amigo?
2: Não quero escutar a música da mãe, tá? Não sei, acho que é o amigo Batista que canta lá.
1: Acabou com não conta nem conversar, gente.
2: 5 horas todo dia eu acordo e escuto você, o rádio ligado direto.
0: Um abraço aí pra
2: você. Desculpa, meu amigo. Todas as mães. E os pais também. Não esquenta a cabeça, não, porque tem gente que não tem noção da vida.
0: Ah, isso aí é minoria.
3: É verdade, esse teu problema é essa mesmo.
0: Ó, dona Francisca. Valeu, Mineirinho. Um abração aí pra vocês no setor oeste também, viu, meu amigo? É no Cristo Rei, né, no setor oeste. Não, isso aí é minoria. Minoria não faz força em nada no mundo.
4: Boa noite, Vinícius.
0: Boa!
4: E aí, homem, como é que tu tá? Tudo na paz de Cristo?
0: 100%, minha amiga.
4: Estamos bem, graças a Deus. Hein, Vinícius?
0: Manda.
4: Pra acabar com essa fofoca aí desse mal amado, o que nós vamos fazer aí? Eu tô chegando aí pra nós fazer o programa. Vamos animar esse negócio aí.
0: Agora, né? Melhorou 100%.
4: Rapaz, eu vou fazer parte desse programa bem aí. Vou fazer esse programa aí que o negócio vai ficar 100%.
0: Aí morre.
4: 10 por hora. Vamos embora?
0: Mais na hora.
4: Tamo junto. Abre a portaria que eu tô chegando. Gente, Vinícius, mal amado faz questão de tudo, né?
0: Não, o mundo gira,
4: né? O que
0: a
4: gente tem que fazer? Dá licença. Eu vou dizer de 0 a 100 pra não esquecer de ninguém. Vamos embora. Tamo junto. Tô chegando, hein? Escuta aí que eu tô só ouvindo o programa. Cadê você, Andressa, Miriam, Vicente, seu juvenil? Tamo por cá, chama.
0: Tamo junto, meus amigos, um abraço aí pra vocês, viu?
4: Não, isso aí que é mais um pra gente discutir. Quem que tá gostando, fala, gosto.
0: Não, a maioria aqui sempre tá participando aqui, é gente querida mesmo, né? Ali é minoria e é quem menos participa normalmente é os que mais arrota a virtude.
5: Isso mesmo, vamos focar só na Rádio Conte. Vamos focar na Rádio Conte, né?
0: Quem gosta de tristeza é o cão, rapaz. O programa é pra vocês aí que estão todos os dias mandando mensagem, participando, interagindo, brincando um com o outro. Deixa eu ver o Bruninho.
6: Pois é, Vinícius, bem que você falou. Ele é que passa mal por causa da Dolores, que mandou seus meninos. E eu dar eles tentar os meninos, as crianças.
0: Pra ele assumir, né?
6: Mas ele não quer, falou que o filho é teu. Eu falei pra ele, seu juvenil, o filho é do senhor. Só que tentar se dar Dolores. O filho é do senhor.
0: Não, eu vou lá no grupo agora, eu chego lá, vou lá mandar lá pra vocês, viu? Ele vai assumir isso aí, Bruninho, pode ter certeza absoluta. Pessoal, e amanhã nós estamos de volta. Chegou no limite aqui o nosso tempo. Amanhã, a partir das 7 horas, a gente tá de volta aqui com o nosso Anoitecer na Conte, tá bom? Abração pra vocês. Fiquem com Deus, que nós vamos com ele também. Obrigadão a todos que participaram. Estão concorrendo à premiação da semana. Na sequência, a Voz do Brasil.